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nada de desistir, porque os sonhos são para se lutar para os alcançar. Foi assim que eu vivi a minha vida toda. E mesmo sabendo que nós vivemos num país muito pequenino a nível de música, há sempre um dia em que a estrelinha brilha e uma porta se abre. 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

0: duas horas.
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Trabalho com um público que consome músicas que marcaram a geração deles. E muito em português. E dou graças a Deus por isso, não é? Porque no fundo somos nós, os intérpretes, os responsáveis pela conservação do repertório e deste património musical que os antigos nos foram deixando.

0: 10 horas. Boa noite.
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o recorrer daquela forma ritmada aos ukulele tem muito a ver com o ambiente do projeto Beirute e os Dexys, porque depois há ali algo de saltitão na música, há os acordeões, há aquele balanço do baixo e da percussão da bateria, que também é um bocadinho Dexys. Foi a parte instrumental. Relativamente à letra, é uma letra leve, é uma letra de segunda oportunidade. É uma caixa de uns sonhos, mas não são sonhos de uma dimensão infinita. É uma coisa, tá, vamos lá tentar, tá, se não correr bem, segue.

0: 4 horas.
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0: 5 horas.
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Talvez o elevador seja apenas um retrato da sociedade. Vivemos cada vez mais próximos fisicamente, mas cada vez mais distantes emocionalmente.

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0: 6 horas.
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0: 7 horas.
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e nós gostamos muito de dar. Eu não sou, como o meu querido Rui Veloso diz, e é verdade, vedetas, só de Las Vegas para cima. Portanto, deixo aqui um repto, nós somos normais, só estamos mais expostos e a fama é efêmera. O que hoje é, durante um ano ou dois ou três, depois acaba fervorosamente. Portanto, levem a vida com suavidade, todas as pessoas que trabalham sem ser na arte, pensem que aquilo que fazem é também uma arte e não se deixem magoar por nada neste mundo, porque nós precisamos todos uns dos outros.

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1: A Quercus contesta a intenção do Governo de construir uma incineradora de resíduos no Algarve, considerando a solução anacrónica e desadequada para responder ao esgotamento dos aterros sanitários da região. A organização ambientalista lembra que o Algarve produz cerca de 400 mil toneladas de resíduos por ano e que 85% têm atualmente como destino os aterros que poderão atingir a capacidade máxima já em 2027. A Quercus considera, no entanto, que o problema deve ser enfrentado com medidas de prevenção, reciclagem e valorização dos resíduos e não através de uma infraestrutura de fim de linha. A associação alerta ainda para a forte sazonalidade da produção de resíduos no Algarve, devido ao turismo. O volume aumenta significativamente durante os meses de verão, o que, segundo a Quercus, torna inadequada uma solução de incineração dimensionada para receber fluxos relativamente constantes. A organização critica também o investimento previsto de 300 milhões de euros e questiona o impacto da incineração nas emissões de gases com efeito de estufa. A Quercus quer que a ministra do Ambiente esclareça quais os estudos que sustentam a opção pela incineração, porque não é público um estudo da consultora Rambol sobre alternativas para a chamada fração resto e, sobretudo, que tipo de resíduos será queimado. Entre as alternativas defendidas estão um reforço da recolha seletiva, da compostagem e das unidades de tratamento existentes, além da implementação de sistemas de pagamento em função da quantidade de resíduos produzidos. A Quercus anuncia, entretanto, a criação de um livro branco dos resíduos em Portugal, que deverá reunir contributos de organizações ambientais, empresas, universidades e entidades públicas com propostas para uma gestão de resíduos mais sustentável. O Centro Sénior de Lagoa tem novas instalações na Rua Basílio Teles, espaço inaugurado no passado dia 31 de agosto. A adaptação e o mobiliário do espaço representaram um investimento de 40 mil euros da União de Freguesias de Lagoa e Carvoeiros. O novo centro permite melhorar as condições para o desenvolvimento de atividades sociais, culturais e recreativas, mas também de motricidade e estimulação cognitiva. Entre as atividades disponíveis estão trabalhos manuais, aulas de música e yoga, bailes, massagens e sessões de educação para a saúde. O Centro Sénior de Lagoa tem atualmente 341 utentes inscritos, em Carvoeiro são 75, cada espaço recebe diariamente entre 20 e 30 utentes, número que aumenta nos dias em que decorrem atividades. Também o Centro Sénior de Carvoeiro foi recentemente melhorado, com pintura das instalações e aquisição de novo mobiliário. A EMARP, Empresa Municipal de Águas e Resíduos de Portimão, está a retomar o Programa de Educação e Proteção Ambiental, o PEPA, para o novo ano letivo. A iniciativa dirige-se às escolas públicas e privadas do concelho e abrange alunos desde o pré-escolar até ao ensino secundário. O programa aborda temas como a utilização sustentável da água, o saneamento, a gestão dos resíduos, a economia circular e a cidadania ambiental. As atividades incluem jogos, experiências, debates e desafios adaptados às diferentes idades. Entre as propostas estão sessões sobre o ciclo da água, a valorização da água da torneira, a pegada hídrica associada ao consumo de telemóveis e os impactos ambientais da indústria têxtil. A EMARP volta também a lançar o desafio escolar Geração Sustentável, com concursos adaptados aos vários níveis de ensino. Os mais novos são convidados a identificar maus hábitos, enquanto os alunos mais velhos vão assumir o papel de repórteres do ambiente ou trabalhar o tema do desperdício em casa. No ano letivo passado, o PEPA realizou 257 ações e chegou a 5.855 alunos. O Fado regressa este sábado à Antiga Lota de Portimão com uma exposição e uma nova edição do programa A Fado na Lota. A programação começa às 7 da tarde com a inauguração da exposição O Que é o Fado, que propõe uma viagem pela história, pelas sonoridades e pelos protagonistas desta expressão da cultura portuguesa. A abertura conta com um momento musical a cargo das fadistas Rita Raimundo e Inês Marques, acompanhadas por Vítor do Carmo na guitarra portuguesa e António Correia, na Viola de Fado. Com curadoria de Pedro Félix e em parceria com o Museu do Fado, a exposição assinala os 15 anos da inscrição do Fado na lista do Património Cultural e Material da Humanidade da Unesco. A mostra tem entrada livre e pode ser visitada até 16 de outubro. Também este sábado começa uma nova edição do Há Fado na Lota. As noites de sábado até 10 de outubro vão ser dedicadas ao fado, sempre a partir das 9 da noite e com entrada livre. A primeira sessão fica a cargo de Rafael Pacheco e convidados. O programa prossegue nos sábados seguintes com Custódio Castelo, Ana Paula Martins, Teresa Viola, Pedro Viola, Ana Marques, João Liotte, Adriana Marques e Hélder Coelho. A edição termina a 10 de outubro com Luana Velásquez e Cecílio Santos.

E o sono é como um gato. Afasta-se quando o persegues. Se o chamares com ansiedade, ele não vem. Se tentares agarrá-lo, ele foge. Mas se estiveres tranquilo, se o espaço for seguro, ele aproxima-se sem esforço.

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0: 10 horas.
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Saraiva com o tema Sou Tão Fácil na abertura da nossa emissão de sexta-feira, 4 de setembro. Muito bom dia. 4 minutos passam agora das 10. Hoje o céu apresenta-se parcialmente nublado. É, está assim feio, com vontade de chover. No entanto, há para aqui uma previsãozita de aguaceiros, nada de especial. Provavelmente não vai chover no seu quintal. No entanto, os valores da temperatura máxima hoje vão-se ficar pelos 30 graus, valores que pedem um aviso amarelo que se estende até ao dia de amanhã, justamente por causa do tempo quente. Apesar de estar assim nublado, há calor aqui no Algarve. Ora, quanto ao fim de semana, amanhã ainda haverá algumas nuvens a atrapalhar o sol, no entanto a temperatura máxima poderá ir até aos 32 graus e no domingo o céu estará completamente limpo e a temperatura subirá ainda mais um bocadinho, 33. E eu estou a olhar para os próximos dias. E a próxima semana vai ser bem quente. Preparem-se para dias de muito calor, sobretudo aqui no Algarve. Quanto ao vento, hoje sopra fraco de este, amanhã continuará fraco, mas a soprar de sul, e no domingo também fraco e a soprar de norte. Ora bem, até à 1 da tarde vamos estar por aqui com as nossas habituais rubricas. Não estão ainda todas reunidas porque ainda temos pessoal de férias. Entretanto, temos uma novidade para apresentar na segunda hora, aliás, a partir das 11, depois das 11h30. Mais ali por volta das 11h35, chama-se Compact Music, é apresentado pelo Nuno Fernandes. Vai gostar de ouvir, é sobre música, e mais não digo. E daqui a pouco vou apresentar também as capas dos jornais e os principais temas que estão a marcar a atualidade de hoje. Desejo-lhe um espetacular dia de sexta-feira, um ótimo fim de semana. Vamos nesta viagem agora com Turanja.

Os Napa com o tema Sortudo. Nepal, dois trabalhadores de central hidroelétrica foram resgatados com vida. É um verdadeiro milagre, depois de tantos dias, não é? Do acontecimento, da tragédia. O Ministério das Finanças aprovou documento que permite contratação de enfermeiros. A Ordem dos Psicólogos alerta para dificuldade em conseguir consultas no SNS. Detetadas novas tentativas de sabotagem na rede elétrica alemã. A Alemanha aumentou o estado de alerta depois de esta sexta-feira as autoridades terem respondido a duas alegadas tentativas de sabotagem da rede elétrica. Ministério Público com três inquéritos sobre polémicas do MAI. Luís Neves diz saudar todas as investigações. Aguiar Branco diz que esta não é a primeira vez que tem dúvidas sobre o objeto de uma CPI. Moção de censura do Chega vai a debate a 8 de setembro. E o primeiro-ministro diz que não faz sentido, encara a moção de censura com sentido de responsabilidade. E António José Seguro diz que não manda recados por ninguém e falará sobre a moção quando entender. A ministra confirma a destruição de produtos químicos apreendidos pela PJ custaria 150 mil euros ao país. A ministra revelou que a judiciária não tinha verba específica para pagar essa operação. Inquérito à alegada intrusão no gabinete de Ventura com caráter urgente, revelou a PGR. E Ventura espera que Aguiar Branco não queira transformar-se num bloqueio à transparência. Auto Europa a salvo para já. A Volkswagen aprova plano de reestruturação que prevê corte de 50 mil postos de trabalho. O fisco paga em reembolsos de IRS 2.660 milhões de euros, com um valor médio nos 980 euros. O Hospital Dona Estefânia foi palco de demissão em bloco e os enfermeiros passam a atender chamadas encaminhadas pela linha SNS 24 para o INEM. E agora as capas dos jornais. Começamos com o Diário de Notícias. O Governo prepara o orçamento para 2027 com pouca margem para grandes medidas. Espanha, Pedro Sánchez cercado devido à crise migratória em Ceuta. Agora o Público. Limite de voos noturnos em Lisboa só foi cumprido em duas semanas de 2026. A Zero lança hoje plataforma de monitorização de aviões que aterram e descolam da capital durante a noite. 30 anos de rap crioulo, muito mais do que o som dos bairros. Conheça as caras que estão por detrás deste género musical, sim. Agora, o Jornal de Notícias, trabalho em níveis históricos, mas um em cada cinco jovens está desempregado, é uma das mais altas taxas da Europa. Economistas apontam desfazamento entre qualificações e estrutura produtiva. Apoios de 12 milhões aos viticultores do Douro. O governo avança com subsídio de 50 cêntimos por cada quilo de uva por vender. Agora, a capa do Correio da Manhã dá conta que a vítima do gangue do Rolex foi condenado por burla milionária. O condutor que abalroou o ladrão em Lisboa lesou um médico famoso, o médico Fernando Póvoas, que foi alvo de golpe de 1,2 milhões de euros. Agora o Jornal Negócios Fim de Semana traz à capa: Portugal quer triplicar presença de empresas no pacote da União Europeia. Brasil, entre Lula e Bolsonaro, o que importa é controlar a dívida, e BPI vende 33% do BFA ao Grupo Carrinho e despede-se de Angola. Agora o Jornal Económico. Saúde tem a pior execução da bazuca europeia. TAP nunca pagou tanto para comprar
combustível. É urgente provocar um sobressalto na nação produtiva, diz o presidente da CIP. Agora, a imprensa desportiva, começamos com o jornal O Jogo. Este grupo tem a fome certa, palavras de Francesco Farioli, que o treinador é satisfeito com os movimentos do plantel e pronto para atacar todas as frentes. Agora o Record, Palhinha pronto para 90 minutos, espreita o 11 frente ao Marítimo e fechamos com o jornal A Bola, Leão com pressa de segurar Fresneda. O espanhol termina o contrato em 2028, mas o Sporting não facilita. É tudo. Voltamos à música para escutar Cara de Espelho com o Dr. Coisinha.

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0: Nesta data, um chefe militar de nome Odo Acro, que liderava uma coligação de forças germânicas, forçou o imperador romano a abdicar do trono e tomou o poder, não como imperador, mas como rei de Itália. Rómulo Augusto, o último imperador de Roma, tinha apenas 16 anos e havia governado menos de um ano e em condições muito precárias. A deposição é tradicionalmente considerada como o fim da Antiguidade e o início da Idade Média, mas na verdade parece não ter causado impacto relevante. O poder real havia muito nas mãos dos chefes militares germânicos e o título de imperador era pouco mais do que uma posição honorífica e de autoridade muito reduzida. Embora seja comum a expressão queda do Império Romano, o processo de declínio do Império foi lento e gradual. Desde o século III, que estava enfraquecido por permanentes crises políticas, económicas e militares, a que se juntou a entrada de tribos germânicas nos seus territórios. Em 395, o imperador Teodósio dividiu o império em duas metades, metades essas que entregou aos seus dois filhos, que nunca voltariam a reunir-se. A parte ocidental passou a ter a capital em Ravenna e a oriental em Constantinopla, ou seja, em Bizâncio. A Europa Ocidental dividiu-se em pequenos reinos que lutavam entre si e os domínios do Império ficaram reduzidos à Península Itálica. A abdicação de Rómulo Augusto e o fim dos imperadores romanos do Ocidente teve um efeito importante, mas apenas ao nível ideológico. Odoacro obteve o apoio do Senado Romano para a consolidação do seu poder e declarou-se vassal do Império Romano do Oriente, ou seja, de Constantinopla, para onde enviou as insígnias do imperador deposto. Isto significava que a dignidade e o prestígio do Império Romano não desapareceram, mas estavam agora nas mãos dos imperadores de Bizâncio, e assim se mantiveram durante a Idade Média. Pouco se sabe do que aconteceu ao imperador deposto. Aparentemente, a sua vida foi poupada e Odoacro limitou-se a exilá-lo para a região de Nápoles. 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

I Need You Tonight dos In Excess. O António Morteira da Silva está de regresso com uma música para a mesa do canto. Vamos ouvi-lo.

0: E está na hora de ouvirmos o António Mortara da Silva, que já está preparadíssimo para entrar e apresentar mais uma música para a mesa do canto. Olá António, bom dia, bem-vindo.
1: Olá Isabel, bom dia. Cá estamos com mais uma edição da Música para a Mesa do Canto, o regresso das férias, e por hoje eu escolhi uma das mais bonitas baladas escritas em português. Vamos viajar até o início da década de 80?
0: Vamos! Parece-me uma boa ideia.
1: Olha bem, a nossa viagem até ao início da década de 80, mas na realidade é uma viagem bastante curta. Aposto que ficaste confusa.
0: Tu adoras deixar-me confusa, mas tenho uma certeza que tens uma explicação.
1: Pois é, é isso mesmo. Lançado muito recentemente, o dueto entre Miguel Araújo e Ágata traz de volta uma canção de 1983, que para mim é uma das mais bonitas baladas escritas em português. Falo desta balada que ditou o tema original de Armando Gama, com que o músico ganhou o Festival da Canção em 1983 e o que o fez ir representar Portugal no Festival da Eurovisão. Agora, na voz destes dois cantores, o tema ganha um novo fôlego e, para mim, é espetacular e sabe tão bem ouvir esta canção outra vez. Já foram várias as versões gravadas desta balada, assim de repente lembro-me de Marcelo Costa e de João Portugal, de qualquer uma das duas espetaculares, diferentes entre elas e o original e diferentes entre as duas, mas para mim, todas as versões que eu tenho ouvido desta canção, nenhuma me desiludiu, talvez porque seja fã também e seja apreciador desta canção. Gosto muito da letra desta música e da melodia. Então, senhoras e senhores, sem mais demoras, convosco Miguel Araújo e Ágata, com a recriação desta balada que te dou no regresso da Música para a Mesa do Canto à Portimão FM, depois das nossas férias.

Jason Mraz e Colby Calais com Lucky nesta manhã de sexta-feira, 4 de setembro. Agora a informação do mundo agrícola no Douro. Depois das dificuldades registadas na comercialização das uvas, o governo anunciou que vai apoiar financeiramente os viticultores que não consigam escoar a produção. Os pormenores da medida deverão ser conhecidos hoje. Também o setor leiteiro enfrenta dificuldades. A descida do preço do leite ao produtor poderá representar perdas de cerca de 72 milhões de euros ao longo de 2026, segundo uma estimativa da APRALEP. Para os consumidores, contudo, o preço médio do leite meio gordo caiu 2 cêntimos desde janeiro, situando-se nos 89 cêntimos por litro em julho. No comércio internacional, mantém-se o impacto da decisão da União Europeia de excluir o Brasil da lista de países autorizados a exportar determinados produtos de origem animal, incluindo a carne de bovino, aves, ovos e mel. Portugal será ainda alvo em 2027 de 3 auditorias da Comissão Europeia nas áreas da saúde animal e da proteção das plantas. Entretanto, a área ardida no país nos primeiros 8 meses do ano ronda os 67 mil hectares, uma redução de 74% face ao mesmo período de 2025. E hoje, na Póvoa de Varzim, a Confagri reúne representantes dos diferentes elos da cadeia agroalimentar para discutir os principais desafios do setor. O encontro termina com a apresentação de um manifesto para o futuro do agroalimentar português que será entregue ao governo. Se quiser obter informação mais detalhada sobre estes outros temas, basta aceder a agroportal.pt. Daqui a pouco vamos ter o dossiê Economia. Vamos à música Amar pelos Dois, a voz do Salvador Sobral.

Lindíssimo este um adeus português, a voz do Samuel Uria. O Conselho de Supervisão da Volkswagen reúne-se esta sexta-feira para discutir as novas medidas de reestruturação anunciadas ontem ao final do dia, num momento de forte pressão sobre o grupo automóvel alemão. Em cima da mesa está a redução de mais de 50 mil postos de trabalho, além dos já anunciados, e o possível encerramento de fábricas na Alemanha. O futuro de marcas como a SEAT também pode entrar na discussão. A agência de notação financeira Fitch divulga esta sexta-feira a avaliação da dívida soberana portuguesa. A decisão vai ser acompanhada de perto pelos mercados, que vão procurar sinais sobre a percepção de risco do país, a evolução das contas públicas e as perspectivas para a economia.

vai divulgar os dados de julho sobre o comércio a retalho na União Europeia e na zona euro. Os números ajudam a perceber como evoluiu o consumo das famílias num contexto de incerteza internacional. Estamos agora a 8 minutos das 11, praticamente no fim da primeira hora de emissão. Ainda há tanto para dizer e ouvir. Savage Garden agora com The Moon and Back.

Depois da hora certa, há previsões para os 12 signos do zodíaco. Há também novidades do mundo da música, as curtas do dia. E hoje a estreia por volta das 11h35 de Compact Music do Nuno Fernandes. Deixo-vos depois de Savage Garden com Seal e o tema Crazy. Bom fim de semana.

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Sétimo Céu, com este Sem o Amor, para trás Vida Proibida dos Sépia e Miguel Araújo com o elogio da preguiça. São 11 e praticamente 13 minutos. Vamos às previsões para os 12 signos do zodíaco. Começamos com Carneiro. Hoje talvez percebas que nem todas as batalhas valem a pena. Há coisas que se resolvem quando deixamos de insistir. Às vezes, seguir em frente é a melhor maneira de ganhar. Touro, olha hoje para aquilo que tens e não apenas para aquilo que gostarias de ter. Há segurança que não vem da carteira, mas das pessoas e dos momentos que fazem sentido. Valoriza mais o que não tem preço. Gêmeos, uma conversa pode trazer uma resposta que andavas à procura, mas escuta com atenção. Talvez descubras mais sobre ti do que sobre a outra pessoa. Às vezes, ouvir é a melhor maneira de encontrar o caminho. Caranguejo, tens tendência para cuidar de toda a gente, mas hoje lembra-te de uma coisa. Também precisas de cuidar de ti. Não podes estar sempre disponível para os outros e ausente de ti próprio. Leão, não esperes sempre que sejam os outros a reconhecer aquilo que vales. Há conquistas que ninguém vê, mas que te trouxeram até aqui. Aprende a ter orgulho do teu caminho, mesmo quando não há aplausos. Virgem, hoje aceita que nem tudo pode ser planeado. Há coisas que escapam ao controlo e, curiosamente, podem trazer momentos muito bons. Nem tudo precisa de estar perfeito para correr bem. Balança. Não passes o dia inteiro a tentar manter toda a gente feliz. A tua paz também merece espaço. Dizer não algumas vezes é simplesmente dizer sim a ti próprio. Escorpião, hoje uma verdade pode ficar mais clara. Pode não ser exatamente aquilo que querias ouvir, mas talvez seja aquilo que precisas de saber. Aceitar a realidade é muitas vezes o primeiro passo para mudar. Sagitário, tens vontade de mudar de ares, de fazer qualquer coisa diferente, e talvez seja disso que precisas mesmo, mas não necessariamente de mudar de lugar. Às vezes basta mudar a maneira como olhamos para as coisas. Capricórnio, já carregaste responsabilidades suficientes esta semana, portanto hoje dá-te a autorização para parar um pouco. Descansar não é perder tempo, é ganhar forças para continuar. Aquário, uma conversa ou uma ideia pode, aliás, fazer-te olhar para uma situação de maneira diferente, e isso é bom. Mudar de opinião não é voltar atrás, é perceber que também estamos a avançar. E finalmente, o último da lista, o signo Peixes. Hoje vais sentir algumas coisas com mais intensidade. Não tente explicar tudo, há emoções que precisam primeiro de ser sentidas, nem tudo o que sentimos precisa de uma resposta imediata. Pensamento do dia comum a todos: a vida nem sempre muda quando mudam as circunstâncias. Muitas vezes começa a mudar quando mudamos a forma como escolhemos olhar para elas. Tens sentido? Então, segunda-feira, há mais previsões. Valem o que valem. O que é certo é que arrancam-nos sempre um sorriso.

que não está para conversas de circunstância. Ora bem, vamos às novidades do mundo da música e começamos já da pior maneira. Jonathan Melendez, o teclista da banda de rock alternativo Camilo VII, tinha 38 anos, foi morto juntamente com a mulher, grávida de 4 meses, a filha de 3 anos, a ama e o cão da família. O crime aconteceu numa residência perto da cidade do México e apenas o filho do músico de 6 anos sobreviveu. As autoridades mexicanas detiveram, entretanto, 2 homens alegadamente ligados ao caso. Um deles é apontado como o principal suspeito dos homicídios. Os Camilo VII, formados em 2013, tornaram-se conhecidos no México com temas como Portales e No Confies em Mim. A banda editou 4 álbuns e vários EPs. O mais recente álbum intitulava-se Jardim das Almas, numa tradução em português, e foi lançado em 2023. Carolina Deslandes respondeu a uma crítica nas redes sociais relacionada com a sua perda de peso. A cantora afirmou que se amou quando era mais gorda e continua a amar-se agora, sublinhando que é livre de se apresentar como se sentir melhor. Carolina Deslandes reforçou assim uma mensagem de liberdade e de aceitação pessoal. É isto, pensarem que as mulheres têm que ser sempre elegantes é uma estupidez. Não. Há momentos na vida que essa elegância passa a outra elegância. É preciso é que saiba olhar e perceber porquê, não é? Portanto, somos sempre elegantes. Com mais ou menos peso, somos sempre uns amores. Hã? Verdade? Ora bem, tenho ainda mais para lhe dizer que a cantora iraniana Bahar Movaed apresenta Together Yet Alone, um álbum marcado pela ligação ao Irão, à memória e à esperança, apesar de viver atualmente na Califórnia. E os Simple Minds regressam a Portugal. Em abril do próximo ano, a banda escocesa vai atuar no Porto, a 5 de abril, e em Lisboa no dia seguinte, para celebrar 50 anos de carreira e apresentar o novo álbum Sacrosanto, com lançamento previsto para janeiro. E o fim de semana, lá por Lisboa, vai ser em grande. É um fim de semana a triplicar. Pronto, para já são 2 dias de concerto. E ele chama-se justamente The Weeknd, fim de semana.

0: Dá vontade de cantar, certo? Ora, The Weeknd vai estar este fim de semana em Lisboa, no Estádio do Restelo, para dois grandes concertos. O primeiro é já amanhã. As portas abrem às 17 horas. O espetáculo está marcado para 2 horas depois. E no domingo, exatamente à mesma hora, a primeira parte dos dois espetáculos é assegurada pelo Playboy Carti. E a boa notícia é que parece que ainda há bilhetes. Aproveite.
1: Dose dupla.
0: Dupla. Mas olha que o mais baratinho parece que custa 56€. Vamos a mais um tema da Weeknd. Foi o primeiro da carreira. O Tom Cruise canta isto muito bem. 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

No final da década de 60, nasce a banda Fleetwood Mac em Londres. Inicialmente identificada como uma banda blues inglesa, algo que não foi muito usual no panorama musical europeu da época.

single da canção Go Your Way chegou aos dois lados do Atlântico em dezembro de 1976 e colocou a banda pela primeira vez no top 10 dos Estados Unidos. O álbum vendeu qualquer coisa como 40 milhões pelo mundo inteiro, onde só metade foram neste país. Escrito num apartamento arrendado na Flórida, no seguimento de uma tour pelo país, no momento em que a banda passava por momentos conturbados ao nível das suas relações amorosas.

Na continuação desta fase menos positiva quanto às suas vidas pessoais, também saiu a canção Dreams. Um dos membros declarou na altura que tivemos que passar por esta situação mantendo os nossos sentimentos guardados enquanto tentávamos ser profissionais.

A canção Little Lies faz parte do 14º álbum, gravado em 1987. Chegou ao número 1 durante 4 semanas nos Estados Unidos e chegou ao que podemos dizer também a uma última fase dos Fleetwood Mac.

Ficamos com Don't Stop, lançada em 1976. Foi uma canção de visão do futuro e que arredava totalmente o passado. Muito mais tarde, foi usada em 1992 na campanha de Bill Clinton às presidenciais nos Estados Unidos. Desejo a todos uma boa semana.

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Caixinha de Música, 11h49, Convento de Cristo em Tomar deverá voltar a receber visitantes nos claustros intervencionados ao abrigo do PRR ainda durante este mês. A reabertura deste projeto foi... está agendada, prevista então para o mês de setembro. O projeto foi, entretanto, reformulado para garantir a salvaguarda do monumento. Em Guimarães, a partir de amanhã, a Contextil, Bienal de Arte Têxtil Contemporânea, apresenta trabalhos do artista chinês Ai Weiwei, que alerta para um planeta que, nas suas palavras, está por um fio. Entre as obras estão mais de 400 mochilas, cerca de 200 de coletes salva-vidas e fardas militares transformadas em roupa de cama. No Porto, a Câmara Municipal quer voltar a exibir ao público o coração de Dom Pedro IV, atualmente guardado na Igreja da Lapa. Para isso, deverá ser votado um apoio financeiro destinado à reparação do teto de uma das galerias da igreja. E há ainda uma novidade na literatura portuguesa: O Nosso Reino, de Walter Ugumem, passa a estar disponível em mirandês numa tradução da Associação de Línguas e Cultura Mirandesa, que demorou 4 anos a concluir. É tudo quanto a curtas, agora só estaremos de regresso na próxima segunda-feira, à mesma hora. Seguimos em frente com os sons nacionais da Wendy Nazaré com Lisboa. Logo a seguir, Picas com Uma Vez. Volto depois do meio-dia com a habitual informação e a boa disposição dos novos parodiantes de Lisboa, que estão de parabéns.

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O Alê Extraordinário era a pessoa indicada para fazer uma versão da Criatura da Noite. Portanto, esta nova versão foi toda recriada por ele. Não há nada do original da canção. Foi ele que recriou tudo e eu apenas voltei a gravar a voz e o

onde gravou também um trombone nessa versão da Criatura da Noite, e deu uma nova roupagem, electro swing. Continua a ser uma versão muito alegre, bem disposta, que toda a gente reconhece.

Nossa Áurea, aqui com este The Main Things About Me. São 12h25, tenho imensa coisa para lhe contar. Aliás, há muitas atividades, muitas festas ainda a acontecer no Conselho de Portimão e arredores. Portanto, vamos aproveitar estes últimos dias de verão. Se calhar de férias para alguns. Então começamos já esta noite. O Coreto de Portimão recebe esta noite uma sessão de música no Coreto, uma iniciativa que é promovida pela Junta de Freguesia de Portimão. A atuação está marcada para as 9 da noite e conta com José Manuel Martins. A entrada é livre. O Coreto basicamente é um sítio. Todas as cidades têm um coreto, ou quase todas, que é muito típico de cada cidade e onde se fazem coisas. E aqui em Portimão aproveita-se para dar música àquele coreto, que fica, para quem não sabe, ali na zona ribeirinha, junto ao rio. É passar por lá e usufruir deste espaço e deste espetáculo. Entretanto, quem quiser ir um bocadinho mais longe, vai até à capital, Algarvia, claro está, Faro. O Festival F recebe esta noite um espetáculo que junta duas tradições musicais, o fado e o jazz. Gosto destas fusões porque o resultado é daqueles que nos deixa de queixo caído, assim. Ah! Ricardo Ribeiro sobe ao palco acompanhado pela Orquestra de Jazz do Algarve num concerto que propõe um encontro entre a voz e a tradição fadista e as sonoridades do jazz. O espetáculo está marcado para esta noite e está integrado na programação do Festival F. Os bilhetes estão à venda na Ticketline. O Festival da Juventude da Mexilhoeira Grande também está de regresso esta sexta e sábado para assinalar 25 anos de edições. O Polidesportivo da Figueira recebe, a partir das 9 da noite, 2 dias de música com propostas que passam pelo blues rock, o rock e tributos a grandes nomes da música internacional. Hoje, o cabeça de cartaz, epá, ele não canta, mas encanta, pode ser, é o Tio Gel, com as suas piadolas, com o seu stand-up comedy. Talvez até possa cantar, desconheço, mas posso lá ir ver e realmente confirmar que se canta ou não, mas como disse, encanta. Mas haverá música dos Butler, os One Vision, um tributo aos Queen. Isto é esta noite. Amanhã o programa inclui Bloody Sam e Abaixo com o Sistema, banda de tributo aos System of a Down. A noite termina com os Smell Like 19s, um espetáculo dedicado aos grandes êxitos da década de 90. Os bilhetes custam 5€ e podem ser adquiridos no local. O Pátio da Junta de Freguesia de Portimão recebe amanhã mais uma edição do Entre Artes, uma iniciativa que junta música e convívio no final de tarde. A partir das 6 horas, Ana Marques apresenta um espetáculo de fado com a atuação a prolongar-se até às 8. A entrada é livre. A comunidade dos Montes de Cima, na freguesia da Mexilhoeira Grande, volta a reunir-se este fim de semana para a 31ª festa em honra da Nossa Senhora da Assunção. As celebrações começam sábado, dia 5, às 7 da tarde, com a tradicional quermesse e animação musical a cargo de Humberto Silva e Ricardo Glória. No domingo, a partir das 5 da tarde, realiza-se uma missa campal, seguida da tradicional procissão, que conta com a participação da fanfarra dos Bombeiros Voluntários de Portimão. A festa termina no domingo à noite, com música a partir das 7 da tarde, com atuações de Cláudio Rosário e Tiago Rodrigues. A iniciativa tem entrada livre e pretende, assim, manter vivas as tradições e o espírito de convívio da comunidade dos Montes de Cima. Agora, a informação que marca a atualidade de hoje.
Limite de voos noturnos em Lisboa só foi cumprido em duas semanas de 2026. A Zero lança esta sexta-feira uma plataforma de monitorização dos voos noturnos no aeroporto Humberto Delgado. Agosto foi crítico, com uma semana a registar 187 voos, mais do dobro do permitido. É o mês das férias. Uhum. Há muita gente a chegar, muita gente, sobretudo a chegar. Há 30 anos o rap fez do crioulo uma nação, do pioneiro Joek, ao fenómeno Julinho KPSD, o rap crioulo tornou-se a banda sonora dos bairros da Grande Lisboa. Mas já é muito mais do que isso. É uma afirmação identitária com um alcance mainstream. Ora bem, governo a uma voz na defesa de Luís Neves, com críticas em surdina a crescer no PSD. A cúpula dirigente do PSD defende Luís Neves em uníssono, mas no partido intensifica-se o desconforto e a perplexidade com a situação. Em Belém, António José Seguro avisa que não manda recados por ninguém. Em 8 anos, 79 viaturas e 29 barcos foram apreendidos. Apreendidos, assim é que é, foram atribuídos a uso público. Em causa estão veículos geridos pelo Gabinete de Administração de Bens e que foram entregues a organismos da Justiça e à Polícia Marítima. A afetação destes bens subiu 65% entre 2024 e o ano passado. Quando é que os preços da habitação param de aumentar em Portugal? É uma boa questão, não é? Pois os preços das casas efetivamente continuam a subir, as rendas também, e a prestação do crédito volta a aumentar. Quando é que os preços da habitação vão finalmente se estabilizar em Portugal? Parece-me que ninguém sabe. Ministério promete resposta muito mais rápida à colocação de professores com recrutamento diário. A frequência das reservas de recrutamento passa a ser diária, anuncia o Ministério. Não havendo candidatos, não é por existirem mais reservas de recrutamento que se resolve o problema, responde a FENPROF. Meloni quebra recorde italiano, lidera o governo mais longo desde a Segunda Guerra Mundial. Marco é festejado pelo seu partido como marca de uma estabilidade até agora inédita num país que conheceu 68 governos em 80 anos, mas acontece num mandato que não conseguiu nenhuma grande reforma. Mohamed El Kurd diz que sorrimos quando nos prendem porque não vão quebrar o nosso espírito. É um dos intrépidos jovens autores palestinianos, poeta, escritor, jornalista, não tem receio de olhar nos olhos e de rasgar o silêncio. Mohamed El Kurd diz que não entende o medo. É tudo quanto à informação. A nossa emissão está concluída. Desejo-lhe um espetacular fim de semana e desejo também que volte na próxima segunda-feira novamente pelas 10. Fique bem, fique em segurança. Temos os parodiantes de Lisboa para serem ouvidos, porque temos tempo. Passamos primeiro pela música para escutar com alma o Pedro. Dopamina é o tema.

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1: Ai, cruzes credo, cruzes canhoto.
0: Viva a alegria!
2: Viva!
3: É o que eu vos digo. Isto está a precisar de uma limpeza geral.
4: Uma limpeza geral? Ai, é isso mesmo. Despeçam toda a gente, menos o pessoal da limpeza.
5: Ó, jeitoso. Vai um tirinho.
3: Olha lá, você sabe com quem é que está a falar? Olha que eu sou o ministro das Finanças.
5: Oh, verdade, cara. Por aqui o Estado também anda ao ataque, é?
3: Diga-me uma coisa, você desconta para a Segurança Social?
5: Ah, claro, gente. Sabe lá o que eu desconto para a compra de preservativos? Eu tenho muito respeito pela segurança sexual, moro?
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5: Entre marido e mulher, as coisas às vezes dão para o torto.

0: Oh, querida, estou a responder aqui um teste, aqui numa revista masculina.
1: Ah, pois, lê lá a tua revistinha que isto de passar a ferro e tratar das roupas é só para mulheres.
0: Oh, vá, vá, não comeces com essas coisas. Ajuda-me lá.
1: Tá bom, vá,
0: olha,
1: sim.
0: Aqui nesta pergunta, querem saber como é que eu sou na cama? Um gatinho ou um leão feroz?
1: Ah, isso não há nada que saber. És um leão.
0: Ui, a sério? Achas mesmo que eu sou um leão na cama?
1: Ah, claro que sim. Quando abres a boca para sonar, pareces mesmo um leão a rugir.
2: Que bom!
3: Que cheiro é este?
2: Cheiro? Não sinto nada!
3: Ah, desculpa lá, amor! Mas quando me beijaste, senti um ardor nos lábios e um cheiro forte! Parecia detergente!
2: Ah, isso é lexívia! Passei a boca por água com lexívia antes de vir ter contigo!
3: Ah, mas tu és doido!
2: Oh, querida! Eu só fiz o que tu mandaste.
3: Eu?
2: Sim, quando eu te telefonei, disseste que esta noite querias que eu te beijasse com lexívia.
3: Estúpido! Eu disse para me beijares com lexívia. Não disse lexívia.
4: Miguel.
5: Diz, meu docinho.
4: Vamos sair esta noite?
5: Claro! Hoje é noite de bar aberto ali no Café do Mendes.
4: Café do Mendes? Eu estava a pensar numa coisa mais refinada.
5: Refinada? Eu cá refinado só conheço sal.
4: Que disparate! Eu queria era uma coisa diferente. Sei lá, abriu agora um bar novo, indiano.
5: Indiano? Olha, por mim pode ser. Desde que sirvam chamuças.
4: Isso não sei. O que sei é que têm a música que eu gosto.
5: E que música é essa?
4: Música hindu.
5: Oh, para isso não precisas de ir ao bar.
4: Não?
5: Claro que não. Basta ouvir-me cantar. Eu cá sei muitas músicas hindu.
4: Ah, sim? Quais?
5: Olha, por exemplo, indo eu, a caminho de Viseu, encontrei o meu amor, ai Jesus, que lá vou eu.
1: Oh, homem, despacha-te lá a meter as compras no carro que eu ainda tenho que ir fazer o almoço.
0: Ah, mas estou a tentar, mas tens aqui tanta tralha na mala do carro que não cabem nem metade dos sacos.
1: Tralha? És cá pouco exagerado.
0: Tralha, sim. Olha, tens aqui 2 quilos de revistas, 3 pares de sapatos, 1 casaco, 4 cachecóis.
1: Oh, querido, mas isso são tudo coisas que uma mulher precisa de ter sempre à mão, para qualquer eventualidade.
0: Ah, sim?
1: Sim.
0: E este barco de borracha, também precisas de o ter à mão?
1: Ah, claro que sim. Sei lá, no caso de haver uma cheia.
0: Cheia?
1: Sim, quando se vá para à neve, levam-se correntes de neve. Quando se anda na cidade, olha, leva-se um barco insuflável.
0: Mas para quê?
1: Ai, que pergunta, Afonso. Então, se chover muito, mete-se o barco debaixo do carro, enche-se com uma bomba e já não vamos ao fundo.
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15: O namorado virtual.
16: Oh,
3: Adelaide, não achas que a gente devia arranjar uns namorados? Estamos para aqui duas cinquentonas encalhadas.
1: Olha, fala por ti, Ermelinda. Eu cá não tenho namorado porque não quero.
3: Ah, bem, tá. Eu bem vejo os pretendentes fazerem fila à tua porta.
1: Ah.
3: Na internet.
1: Olha, então esqueces que eu fiz um curso de computadores nas novas oportunidades.
3: Olha, não sei se gosto muito dessas coisas virtuais. Era melhor a gente voltar a ir ali ao baile do Mercado da Ribeira.
1: Ah, a gente foi durante meses ao baile no Mercado da Ribeira. E o par mais novo com quem dancei tinha 80 anos, artroses, bicos de papagaio e perguntou-me o nome 10 vezes.
3: Pois, olha, se calhar não tivemos muita sorte. Mas se a gente não arranja namorado no baile a vê-los, a tocar-lhes, e a falar com eles, como é que vamos conseguir isso na internet?
1: Olha, não te preocupes em vê-los. É como dizia o Camões: amor é fogo que arde sem se ver.
3: Ah, eu cá não gosto dessas coisas. Eu sou daquelas pessoas que nunca compra a fruta sem apalpar. Eu, para arranjar um namorado, olha, tenho que vê-lo primeiro.
1: Oh. Isso é porque no tempo do Camões ainda não tinham inventado o Facebook.
3: O Face quê?
1: O Facebook, que é uma página na internet onde a gente pode conhecer pessoas.
3: Ah.
1: A gente põe lá umas fotos e assim os cavalheiros podem nos conhecer.
3: Ah, tá bem, mulher, olha, não custa nada tentar, que isto está uma crise que até para arranjar namorado. Por isso mais vale rezar a todos os santos.
1: Ah, então olha, faz aí uma pose que eu vou tirar uma foto com o telemóvel.
3: Ah, tá bom, pronto. Olha lá, estou bem assim.
1: Não, vira-te, mas é de costas para mim.
3: De costas? Oh, mulher, então, mas de costas? Eu fico mal de costas.
1: Pois, mas de frente ficas pior.
3: Estás-me tão estúpida. Deves achar que és linda.
1: Cala-te, mulher. Tanta vez estava a brincar contigo. Vá, faz lá uma pose assim de modelo, vá.
3: Pois, faço mesmo. Que eu já tenho a minha idade, mas este corpinho ainda dá para o gasto.
1: Ah, sim, mulher. Deves gastar muito. Muita tinta para encobrir os cabelos brancos, muito creme para as rugas e muita pomada para o reumático.
3: Ah, lá estás tu outra vez. Olha, fica sabendo que quando era nova foi Missy.
1: Missy? Ah, só se foi lá no teu bairro.
3: Até foi mesmo. Qual é o problema? Não havia na ajuda moça mais linda.
1: Pois, filha, mas isso já foi há muitos anos. Agora precisas de ajuda que é para ficares mais bonita, pá. Pronto, põe-te lá em pose que depois eu peço ao meu sobrinho para dar assim uns retoques no Photoshop.
3: Foto o quê?
1: Photoshop. É um programa de computador que nos tira as rugas e deixa-nos assim mais magrinhas.
3: Ah, não me digas, mulher. Ando eu para aqui a fazer dieta e basta ao computador para nos deixar magrinhas.
1: Não sejas parva, então... Deixa-nos magrinhas, mas é só nas fotografias. O meu sobrinho dá uns retoques para a gente ficar assim mais bonita.
3: Pronto, está bem, já percebi. Vamos lá a isso.

0: Olha, tira lá as fotografias e mete lá nas internets. Eu já estou a perceber mais ou menos a coisa. Isto é como comprar roupa por catálogo. A gente vê o catálogo, escolhe e depois encomenda.
1: Bem, também não é assim. É que a gente não é cá a mercadoria. Mas se a inteligência não te dá para mais, olha, até o que seja.
0: Ah, por acaso estás-me a chamar a burra? Só porque fizeste o 9º ano já achas que és doutora?
1: Não, não sou nada doutora. Sou é apenas uma mulher informada. Vá, faz lá um sorriso agora para tirar a foto.
0: Então vá lá. Estou bem assim?
1: Estás, mulher. Pronto, já está. Agora é criar um perfil na internet.
0: Até aos depois, ó mulher, diz-me lá.
1: E aos depois, aqueles senhores que estarem em ti vão-te mandar uma mensagem.
0: Ai, credo, mulher, ai, eu estou eufórica. Ai, eu vou ficar a rezar para arranjar um namorado.
1: Pois, reza, reza, mulher, que isto com a crise que vá para aí, para arranjar homem, bem podes acender uma vela ao Santo António.
0: Ai, eu estou com esperança. Tenho fé que é este ano que eu desencalho. A crise de homens também não deve ser assim tão grande.
1: Oh, pois não. Qualquer dia temos que ativar o FMI dos homens.
0: Que é isso, homem, do FMI?
1: É o Fundo Macho Internacional.
0: Ah, eu quero lá saber se o homem é macho português ou macho internacional. Que isto com a crise que vai, olha, não se pode escolher a marca do produto. Ai, homem, como é que eu tiro estas nódoas das tuas calças? Nem que fosse uma super mulher.
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5: Tem paciência, Gina. O rei do cão não vai dormir com a gente aqui na mesma cama. Isso nunca!
0: Ora essa!

0: que os senhores fazem assim todos nus aqui dentro do carro, hein?
1: Oh, senhor guarda, eu não sei, mas eu andei nas compras e agora estava aqui a provar uma coisa. Posso continuar a provar? Posso?
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1: Os vereadores do PSD de Portimão recusaram participar na votação de uma proposta relativa à área de reabilitação urbana do Centro Histórico e abandonaram a reunião de Câmara realizada esta quarta-feira. Em comunicado, os sociais-democratas justificam a decisão com aquilo que consideram ser a falta de documentação e de enquadramento jurídico da proposta apresentada pelo Executivo Municipal. O PSD afirma que a anterior área de reabilitação urbana do Centro Histórico caducou em março de 2025 e acusa a autarquia de ter deixado criar um vazio regulatório, alegando que continuaram a ser emitidas certidões de enquadramento urbanístico e fiscal depois dessa data. O partido alerta ainda para eventuais consequências para proprietários, compradores e investidores, nomeadamente no pagamento de IMT, IMI e IVA, caso a autoridade tributária venha a considerar indevidos benefícios fiscais associados à anterior ARU. Os sociais-democratas criticam também a ausência de pareceres jurídicos e de informação sobre os processos potencialmente afetados e apontam a falta, há cerca de 2 anos, de responsáveis de topo na área do urbanismo da autarquia. O PSD diz ser favorável à criação de uma nova área de reabilitação urbana para o Centro Histórico, mas exige que o processo seja devidamente instruído e juridicamente fundamentado. A Marinha Portuguesa, a Polícia Marítima e a Autoridade de Segurança Alimentar e Económica realizaram esta quarta-feira uma operação de fiscalização à atividade da pesca no Algarve. A ação envolveu um navio da Marinha NRP Sagitário, 2 embarcações de alta velocidade da Polícia Marítima e equipas de inspectores da ASAI. Ao todo, foram fiscalizadas 9 embarcações de pesca profissional. Em 2 foram detectadas situações de presumível infração. A operação teve como objetivo verificar o cumprimento das regras aplicáveis à atividade da pesca no mar e reforçar o controlo dos riscos associados à cadeia alimentar. Participaram na ação 11 militares da Marinha, 5 agentes da Polícia Marítima e 12 inspectores da ASAI. A Câmara Municipal de Albufeira e a APEX, a Associação de Apoio à Pessoa Excepcional do Algarve, assinaram 2 protocolos para reforçar as respostas destinadas a crianças, jovens e famílias. Um dos acordos prevê o reforço do projeto CAPTO e a criação de novas atividades para jovens adultos com incapacidade e em situação de dependência. As atividades vão decorrer no espaço Agora, na Quinta da Bela Vista. O município assegura a coordenação das respostas e os equipamentos e materiais necessários, enquanto a APEX disponibiliza 4 monitores para acompanhar os participantes. O segundo protocolo está relacionado com o transporte escolar de alunos com necessidades específicas. Durante o ano letivo 26-27, será assegurado o transporte de e até 25 alunos residentes no concelho que não possam utilizar os transportes regulares ou os circuitos escolares existentes. O serviço inclui os percursos entre as residências e as escolas nos períodos da manhã e da tarde, podendo também abranger visitas de estudo realizadas no concelho. Para esta resposta, a autarquia disponibiliza uma viatura de 9 lugares, assegura o combustível e apoia a contratação de um motorista vigilante. A APEXA ficará responsável pelos percursos e pelo acompanhamento dos alunos. A Empresa Municipal de Águas e Resíduos de Portimão, EMARP, reforçou a sensibilização ambiental na urbanização do Monte Canelas. A empresa instalou uma nova sinalética informativa junto às ilhas ecológicas e dirigiu uma ação de comunicação aos moradores depois de ter identificado uma utilização excessiva de um dos pontos de recolha na Rua da Amendoeira. A ilha ecológica número 210 tem registado uma concentração elevada de resíduos, com acumulação frequente de lixo no exterior dos equipamentos e deposição indevida de resíduos verdes e monos. A nova sinalética identifica as 4 ilhas ecológicas existentes na urbanização e apela aos moradores para utilizarem o ponto de recolha mais próximo das suas residências. A EMARP recorda ainda que dispõe de um serviço gratuito de recolha de monos, resíduos verdes e resíduos de pequenas obras de bricolagem mediante agendamento. A Polícia Municipal de Lagoa disponibiliza uma nova ferramenta online para que os municípios possam comunicar situações relacionadas com veículos abandonados no concelho. O formulário pretende tornar o processo de participação mais simples e acessível, permitindo às autoridades identificar estas situações e intervir de forma mais eficaz. A participação pode ser feita através dos serviços online do município de Lagoa, no separador dedicado à Polícia Municipal. A autarquia sublinha que esta nova ferramenta reforça a proximidade entre a Polícia Municipal e os cidadãos e contribui para manter o espaço público mais cuidado e organizado. Esta sexta-feira em Portimão, o Coreto recebe a partir das 9 da noite mais uma sessão de música no Coreto com a atuação de José Manuel Martins, a entrada é livre. Também esta sexta-feira o Festival F em Faro apresenta Ricardo Ribeiro, acompanhado pela Orquestra de Jazz do Algarve, num espetáculo que cruza o fado com o jazz. Os bilhetes estão à venda na Ticketline. A Mexilhoeira Grande recebe esta sexta-feira e também no sábado a 25ª edição do Festival da Juventude. Polidesportivo da Figueira é palco de 2 dias de música com concertos a partir das 9 da noite. Os bilhetes custam 5€ e podem ser adquiridos no local. No sábado, Portimão recebe mais uma edição do Arrebita. A Praça da República reúne 24 chefes de todo o país entre as 5:30 da tarde e as 11 da noite. O Festival Gastronómico com entrada livre destaca este ano os sabores do mar, do peixe e do Atlântico. Ainda no sábado, o pátio da Junta de Freguesia de Portimão recebe entre as 6 e as 8 da tarde o Entre Artes, com um espetáculo de fado por Ana Marques. A entrada é livre. E na Mexilhoeira Grande, os Montes de Cima recebem a 31ª Festa em honra da Nossa Senhora da Assunção. As celebrações começam sábado, às 7 da tarde, com a tradicional quermesse e animação musical. No domingo, a partir das 5, realiza-se uma missa campal, seguida da procissão, acompanhada pela fanfarra dos Bombeiros Voluntários de Portimão.

o meio é muito complicado, falta de oportunidades às vezes é grande, a maneira de nos locomovermos se não tivermos conhecimentos é muito chata. Tudo isto requer muito esforço pessoal, às vezes anularmos um bocado a nossa vida. O meu fluxo de trabalho é tão intenso que não tenho tempo para ter lazeres.

E isto, para tudo é preciso dinheiro, para tudo é preciso investimento, para tudo é preciso sorte, amigos, cunhas, e esta é a realidade. Venha quem vier. Se não houver isso, a carreira não se faz.

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Eu não venho de uma família onde haja qualquer pessoa que trabalhe em música, nem direta nem indiretamente. Venho de uma família de artistas visuais, pessoas ligadas às artes visuais. Eu sempre estive a caminhar para aí a minha vida toda, mas na verdade estava desde os 14 anos ou menos a escrever secretamente, pois não secretamente, a partilhar músicas com os meus amigos e a cantar letras nos miradores ali ao pé da graça, e depois a aprender a produzir música eletrónica, ou seja, música urbana, mas de forma eletrónica, sozinho, no meu quarto, etc. Então fui ganhando confiança para admitir que aquilo era mesmo o meu sonho e que a música era mesmo o meu caminho. Tendo estudado artes plásticas e tendo estado muito em contato com esse mundo desde sempre, eu sinto que agora sou um artista que usa a música como o seu pincel.

0: passo a apresentar a moda das sortes. Fui às sortes e safei-me. João, contagem.
1: Um, dois, três.
0: Vai. Olha o tio.

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0: 4 horas. Boa tarde.
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0: ao contrário. Portanto, é esta a tua imagem de marca?
1: É, já lá vão uns aninhos, desde sair da tropa, é verdade. Uma imagem de marca. Os Delfins são a banda da minha vida, sem dúvida, não é? Temos 25 anos juntos, não é? Depois parámos, demos por terminada a carreira, regressámos em 2019 a convite da Câmara Municipal de Cascais, quis fazer um concerto de homenagem aos Delfins com a Orquestra Sinfónica, e foi isso que foi o trigger, digamos assim, para que o grupo se voltasse a

Vocês é que estão uma banda de vintage swing and rock and roll. Vai buscar aquela nostalgia que fizeram êxito desde os anos 20 aos anos 30, 40. 50 e 60 é o mais forte porque era onde a indústria discográfica já criava mais hits que as pessoas assim.

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Ei, ô Canuca. 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Pra Riquinha.

Super Kizomb FM, nesta sexta-feira começamos por saudar o auditório e a equipa da Rádio Atlântida Web, que a partir do Brasil já transmite desde o início desta semana este programa. Podem ouvir-nos de segunda a segunda-feira, entre as 8 e as 9 horas da manhã, locais. Um super abraço para a Rádio Atlântida Web no Brasil e também para todas as estações que difundem este programa. Seguimos juntos, porque juntos somos mais fortes. Em termos musicais, hoje a recordação super clássico foi para Suzano Lobrano em Tudo o Pabo, enquanto que os Reis do Semba vão entrar já de seguida, trarão Semba do Botão, na voz de Caló Pascoal. 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

0: Estarei nesta sexta-feira para mais uma recomendação do nosso parceiro, o promotor musical Paulo António. Sílvia Timóteo, Amar Outro Homem. Uma novidade que pode também ser ouvida na nossa SoundCloud. Enquanto isto, e também merecedor de destaque, está o DJ Malvado com o Sulo, que hoje tocou na Afro and Funk Fever do DJ Arley.
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posição do Top 10 Super Kizomba na última edição. Uma vitória de João Soares Contínuo, MC Pro, para fechar esta edição e para lançar já a nova do Top 10 Super Kizomba, que vai acontecer já amanhã no seu rádio. Tenham então um super fim de semana e marcamos encontro para amanhã. Até lá! 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
1: Os vereadores do PSD de Portimão recusaram participar na votação de uma proposta relativa à área de reabilitação urbana do Centro Histórico e abandonaram a reunião de Câmara, realizada esta quarta-feira. Em comunicado, os sociais-democratas justificam a decisão com aquilo que consideram ser a falta de documentação e de enquadramento jurídico da proposta apresentada pelo Executivo Municipal. O PSD afirma que a anterior área de reabilitação urbana do Centro Histórico caducou em março de 2025 e acusa a autarquia de ter deixado criar um vazio regulatório, alegando que continuaram a ser emitidas certidões de enquadramento urbanístico e fiscal depois dessa data. O partido alerta ainda para eventuais consequências para proprietários, compradores e

fornecedores, nomeadamente no pagamento de IMT, IMI e IVA, caso a autoridade tributária venha a considerar indevidos benefícios fiscais associados à anterior ARU. Os sociais-democratas criticam também a ausência de pareceres jurídicos e de informação sobre os processos potencialmente afetados e apontam a falta, há cerca de 2 anos, de responsáveis de topo na área do urbanismo da autarquia. O PSD diz ser favorável à criação de uma nova área de reabilitação urbana para o Centro Histórico, mas exige que o processo seja devidamente instruído e juridicamente fundamentado. A Marinha Portuguesa, a Polícia Marítima e a Autoridade de Segurança Alimentar e Económica realizaram esta quarta-feira uma operação de fiscalização à atividade da pesca no Algarve. A ação envolveu um navio da Marinha NRP Sagitário, 2 embarcações de alta velocidade da Polícia Marítima e equipas de inspectores da ASAI. Ao todo, foram fiscalizadas 9 embarcações de pesca profissional. Em 2 foram detectadas situações de presumível infração. A operação teve como objetivo verificar o cumprimento das regras aplicáveis à atividade da pesca no mar e reforçar o controlo dos riscos associados à cadeia alimentar. Participaram na ação 11 militares da Marinha, 5 agentes da Polícia Marítima e 12 inspectores da ASAI. A Câmara Municipal de Albufeira e a APEX, a Associação de Apoio à Pessoa Excepcional do Algarve, assinaram 2 protocolos para reforçar as respostas destinadas a crianças, jovens e famílias. Um dos acordos prevê o reforço do projeto CAPTO e a criação de novas atividades para jovens adultos com incapacidade e em situação de dependência. As atividades vão decorrer no espaço Agora, na Quinta da Bela Vista. O município assegura a coordenação das respostas e os equipamentos e materiais necessários, enquanto a APEX disponibiliza 4 monitores para acompanhar os participantes. O segundo protocolo está relacionado com o transporte escolar de alunos com necessidades específicas. Durante o ano letivo 26-27, será assegurado o transporte de e até 25 alunos residentes no concelho que não possam utilizar os transportes regulares ou os circuitos escolares existentes. O serviço inclui os percursos entre as residências e as escolas nos períodos da manhã e da tarde, podendo também abranger visitas de estudo realizadas no concelho. Para esta resposta, a autarquia disponibiliza uma viatura de 9 lugares, assegura o combustível e apoia a contratação de um motorista vigilante. A APEXA ficará responsável pelos percursos e pelo acompanhamento dos alunos. A Empresa Municipal de Águas e Resíduos de Portimão, EMARP, reforçou a sensibilização ambiental na urbanização do Monte Canelas. A empresa instalou uma nova sinalética informativa junto às ilhas ecológicas e dirigiu uma ação de comunicação aos moradores depois de ter identificado uma utilização excessiva de um dos pontos de recolha na Rua da Amendoeira. A ilha ecológica número 210 tem registado uma concentração elevada de resíduos, com acumulação frequente de lixo no exterior dos equipamentos e deposição indevida de resíduos verdes e monos. A nova sinalética identifica as 4 ilhas ecológicas existentes na urbanização e apela aos moradores para utilizarem o ponto de recolha mais próximo das suas residências. A EMARP recorda ainda que dispõe de um serviço gratuito de recolha de monos, resíduos verdes e resíduos de pequenas obras de bricolagem mediante agendamento. A Polícia Municipal de Lagoa disponibiliza uma nova ferramenta online para que os municípios possam comunicar situações relacionadas com veículos abandonados no concelho. O formulário pretende tornar o processo de participação mais simples e acessível, permitindo às autoridades identificar estas situações e intervir de forma mais eficaz. A participação pode ser feita através dos serviços online do município de Lagoa no separador dedicado à Polícia Municipal. A autarquia sublinha que esta nova ferramenta reforça a proximidade entre a Polícia Municipal e os cidadãos e contribui para manter o espaço público mais cuidado e organizado. Esta sexta-feira, em Portimão, o Coreto recebe, a partir das 9 da noite, mais uma sessão de música no Coreto, com a atuação de José Manuel Martins, a entrada é livre. Também esta sexta-feira, o Festival F, em Faro, apresenta Ricardo Ribeiro, acompanhado pela Orquestra de Jazz do Algarve, num espetáculo que cruza o fado com o jazz. Os bilhetes estão à venda na Ticketline.
A Mexilhoeira Grande recebe esta sexta-feira e também no sábado a 25ª edição do Festival da Juventude. Polidesportivo da Figueira é palco de 2 dias de música com concertos a partir das 9 da noite. Os bilhetes custam 5 euros e podem ser adquiridos no local. No sábado, Portimão recebe mais uma edição do Arrebita. A Praça da República reúne 24 chefes de todo o país entre as 5:30 da tarde e as 11 da noite. O Festival Gastronómico com entrada livre destaca este ano os sabores do mar, do peixe e do Atlântico. Ainda no sábado, o pátio da Junta de Freguesia de Portimão recebe entre as 6 e as 8 da tarde o Entre Artes, com um espetáculo de fado por Ana Marques. A entrada é livre. E na Mexilhoeira Grande, os Montes de Cima recebem a 31ª festa em honra da Nossa Senhora da Assunção. As celebrações começam sábado, às 7 da tarde, com a tradicional quermesse e animação musical. No domingo, a partir das 5, realiza-se uma missa campal, seguida da procissão, acompanhada pela fanfarra dos Bombeiros Voluntários de Portimão.

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3: É o que eu vos digo. Isto está a precisar de uma limpeza geral.
4: Uma limpeza geral? Ai, é isso mesmo. Despeçam toda a gente, menos o pessoal da limpeza.
5: Ó, jeitoso. Vai um tirinho.
3: Olha lá, você sabe com quem é que está a falar? Olha, eu sou o ministro das Finanças.
5: Oh, verdade, cara. Por aqui o Estado também anda ao ataque, é?
3: Diga-me uma coisa, você desconta para a Segurança Social?
5: Ah, claro, gente. Sabe lá o que eu desconto para a compra de preservativos? Eu tenho muito respeito pela segurança sexual, moro?
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0: Oh, querida, estou a responder aqui um teste, aqui numa revista masculina.
1: Ah, pois, lê lá a tua revistinha que isto de passar a ferro e tratar das roupas é só para mulheres.
0: Oh, vá, vá, não comeces com essas coisas. Ajuda-me lá.
1: Tá bom, vá,
0: olha,
1: sim.
0: Olha, aqui nesta pergunta, querem saber como é que eu sou na cama? Um gatinho ou um leão feroz?
1: Ah, isso não há nada que saber. És um leão.
0: Ui, a sério? Achas mesmo que eu sou um leão na cama?
1: Ah, claro que sim. Quando abres a boca para sonar, pareces mesmo um leão a rugir.
2: Que bom!
3: Que cheiro é este?
2: Cheiro? Não sinto nada!
3: Ah, desculpa lá, amor! Mas quando me beijaste, senti um ardor nos lábios e um cheiro forte! Parecia detergente!
2: Ah, isso é lexívia! Passei a boca por água com lexívia antes de vir ter contigo!
3: Ah, mas tu és doido!
2: Oh, querida! Eu só fiz o que tu mandaste.
3: Eu?
2: Sim, quando eu te telefonei, disseste que esta noite querias que eu te beijasse com lexívia.
3: Estúpido! Eu disse para me beijares com lexívia. Não disse lexívia.
4: Miguel.
5: Diz, meu docinho.
4: Vamos sair esta noite?
5: Claro! Hoje é noite de bar aberto ali no Café do Mendes.
4: Café do Mendes? Eu estava a pensar numa coisa mais refinada.
5: Refinada? Eu cá refinado só conheço sal.
4: Que disparate! Eu queria era uma coisa diferente. Sei lá, abriu agora um bar novo, indiano.
5: Indiano? Olha, por mim pode ser. Desde que sirvam chamuças.
4: Isso não sei. O que sei é que têm a música que eu gosto.
5: E que música é essa?
4: Música hindu.
5: Oh, para isso não precisas de ir ao bar.
4: Não?
5: Claro que não. Basta ouvires-me cantar. Eu cá sei muitas músicas hindu.
4: Ah, sim? Quais?
5: Olha, por exemplo, indo eu, a caminho de Viseu, encontrei o meu amor, ai Jesus, que lá vou eu.
1: Oh, homem, despacha-te lá a meter as compras no carro que eu ainda tenho que ir fazer o almoço.
0: Oh, mas estou a tentar, mas tens aqui tanta tralha na mala do carro que não cabem nem metade dos sacos.
1: Tralha? És cá pouco exagerado.
0: Tralha, sim. Olha, tens aqui 2 quilos de revistas, 3 pares de sapatos, 1 casaco, 4 cachecóis.
1: Oh, querido, mas isso são tudo coisas que uma mulher precisa ter sempre à mão, para qualquer eventualidade.
0: Ah, sim?
1: Sim.
0: E este barco de borracha, também precisas de o ter à mão?
1: Ah, claro que sim. Sei lá, no caso de haver uma cheia.
0: Cheia?
1: Sim, quando se vá para a neve, levam-se correntes de neve. Quando se anda na cidade, olha, leva-se um barco insuflável.
0: Mas para quê?
1: Ai, que pergunta, Afonso. Então, se chover muito, mete-se o barco debaixo do carro, enche-se com uma bomba e já não vamos ao fundo.
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15: O namorado virtual.
1: Adelaide, não
3: achas que a gente via arranjar uns namorados? Estamos para aqui duas cinquentonas encalhadas.
1: Olha, fala por ti, Ermelinda. Eu cá não tenho namorado porque não quero.
3: Ah, bem, tá. Eu bem vejo os pretendentes fazerem fila à tua porta.
1: Ah, pois, está bem, mulher. Eu tenho que dar o braço a torcer, que me faz falta uma companhia para me aquecer os pés, assim nas noites mais frias. Tu, nesse aspecto, até estás melhor que eu, que ainda tens o gato. Olha lá. Então, o que é que achas da gente pôr a fronha na internet, que é para ver se alguém nos pega?
3: Oh, na internet? E tu agora sabes mexer na internet?
1: Olha, então esqueceste que eu fiz um curso de computadores nas novas oportunidades.
3: Olha, não sei se gosto muito dessas coisas virtuais. Era melhor a gente voltar a ir ali ao baile do Mercado da Ribeira.
1: Ah, a gente foi durante meses ao baile no Mercado da Ribeira. E o par mais novo com quem dancei tinha 80 anos, artroses, bicos de papagaio e perguntou-me o nome 10 vezes.
3: Pois, olha, se calhar não tivemos muita sorte. Mas se a gente não arranja namorado no baile a vê-los, a tocar-lhes, e a falar com eles, como é que vamos conseguir isso na internet?
1: Olha, não te preocupes em vê-los. É como dizia o Camões: amor é fogo que arde sem se ver.
3: Ah, eu cá não gosto dessas coisas. Eu sou daquelas pessoas que nunca compra a fruta sem apalpar. Eu, para arranjar um namorado, olha, tenho que vê-lo primeiro.
1: Oh, isso é porque no tempo do Camões ainda não tinham inventado o Facebook.
3: O Face quê?
1: O Facebook, que é uma página na internet onde a gente pode conhecer pessoas. A gente põe lá umas fotos e assim os cavalheiros podem nos conhecer.
3: Ah, tá bem, mulher, olha, não custa nada tentar, que isto está uma crise que até para arranjar namorado. Por isso mais vale rezar a todos os santos.
1: Ah, então olha, faz aí uma pose que eu vou tirar uma foto com o telemóvel.
3: Ah, tá bom, pronto, olha lá, estou bem assim.
1: Não, vira-te, mas é de costas para mim.
3: De costas? Oh, mulher, então, mas de costas? Eu fico mal de costas.
1: Pois, mas de frente ficas pior.
3: Tu és-me tão estúpida. Deves achar que és linda.
1: Cala-te, mulher. Tanta vez estava a brincar contigo. Vá, faz lá uma pose assim de modelo, vá.
3: Pois, faço mesmo. Que eu já tenho a minha idade, mas este corpinho ainda dá para o gasto.
1: Ah, sim, mulher. Deves gastar muito. Muita tinta para encobrir os cabelos brancos, muito creme para as rugas e muita pomada para o reumático.
3: Ah, lá estás tu outra vez. Olha, fica sabendo que quando era nova foi Missy.
1: Missy? Ah, só se foi lá no teu bairro.
3: Até foi mesmo. Qual é o problema? Não havia na ajuda moça mais linda.
1: Pois, filha, mas isso já foi há muitos anos. Agora precisas de ajuda, que é para ficares mais bonita, pá. Pronto, põe-te lá em pose, que eu depois eu peço ao meu sobrinho para dar assim uns retoques no Photoshop.
3: Foto o quê?
1: Photoshop. É um programa de computador que nos tira as rugas e deixa-nos assim mais magrinhas.
3: Ah, não me digas, mulher. Ando eu para aqui a fazer dieta e basta ao computador para nos deixar magrinhas.
1: Não sejas parva, então... Deixa-nos magrinhas, mas é só nas fotografias. O meu sobrinho dá uns retoques para a gente ficar assim, mais bonita.
3: Pronto, está bem, já percebi. Vamos lá a isso, olha. Tira lá as fotografias e mete lá nas internets. Eu já estou a perceber mais ou menos a coisa. Isto é como comprar roupa por catálogo. A gente vê o catálogo, escolhe e depois encomenda.
1: Bem, também não é assim. É que a gente não é cá a mercadoria. Mas se a inteligência não te dá para mais, olha, até o que seja.
3: Ah, por acaso estás-me a chamar burra? Só porque fizeste o 9º ano já achas que és doutora?
1: Não, não sou nada doutora. Sou apenas uma mulher informada.
3: Ah.
1: Vá, faz lá um sorriso agora para tirar a foto.
3: Então vá lá. Estou bem assim?
1: Estás, mulher. Pronto, já está. Agora é criar um perfil na internet.
3: Até aos depois, ó mulher, diz-me lá.
1: E aos depois, aqueles senhores que gostarem de ti vão-te mandar uma mensagem.
3: Ai, credo, mulher, ai, eu estou eufórica. 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
19: Tem paciência, Gina. O rei do cão não vai dormir com a gente aqui na mesma cama. Isso nunca!
20: Ora essa!

0: que os senhores fazem assim todos nus aqui dentro do carro, hein?
1: Olha, senhor guarda, eu não sei, mas eu andei nas compras e agora estava aqui a provar uma coisa. Posso continuar a provar? Posso?
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0: 8 horas.
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Olá, bom dia, boa tarde ou boa noite, dependendo do fuso horário em que nos está a escutar. Esperemos que esteja bem disposto, calminho, tranquilo, para nos poder escutar à vontade. Então venha connosco.

0: Começamos então este ponto de encontro com música nova de Chico da Tina, Paga ou Larga, depois Cláudia Pascoal. Agora vem por aí o João Pedro Paes e logo a seguir a hipnoterapia com o Dr. Jorge Cosme.
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1: Ora bem, normalmente o doutor Jorge Cosme faz-nos companhia neste espaço, hoje não é exceção. Doutor, seja muito bem-vindo.
2: Olá, Helena, como está?
1: Está tudo bem. Espero que o doutor também.
2: Está, felizmente está tudo bem.
1: Muito bem. Então hoje vamos para temas diferentes. Doutor, o que eu lhe pergunto é, quem teve AVC, se quiser fazer, por exemplo, hipnose, esta é prejudicial ou, pelo contrário, pode dar alguma ajuda?
2: Olha, Helena, prejudicial não é. Antes, pelo contrário, quem teve um AVC, em princípio, e paradoxalmente, não é? Porque digamos que é o cérebro que fica de certa e determinada maneira que afeta depois todo o sistema nervoso, mas é benéfico uma pessoa ter ou fazer hipnose depois de um ataque ou depois de um acidente vascular cerebral. No entanto, os benefícios que tem centram-se ao nível da reabilitação motora, ao nível da gestão da dor, o apoio emocional e a recuperação cognitiva também é benéfico, digamos, nessas áreas, uma vez que as pessoas, contrariamente ao que muita gente pensa, na reabilitação motora, por exemplo, ajuda a reduzir a rigidez muscular e melhorar a amplitude de movimentos. Na gestão da dor é altamente eficaz no controle precisamente daquela dor central pós-AVC, que são as dores neuropáticas ou uma sensação de queimação que geralmente os doentes têm nessas circunstâncias. E emocionalmente vai também reduzir de forma significativa os níveis de ansiedade, a frustração, os sintomas, digamos, de depressão que advêm da pessoa ter, digamos, todos aqueles sintomas, não é? E no fundo acaba por tudo isto ser benéfico para a pessoa que tem, pronto, é o que desenvolve um AVC, mas eu gostaria de somente de ressaltar três aspectos em que o hipnoterapeuta deve ter atenção, que são eles: se a pessoa sofre de epilepsia, se tem transtornos psiquiátricos graves, ao nível, digamos, de um histórico com psicose ativa, com esquizofrenia, por exemplo, dissociação severa. Essas pessoas com este tipo, digamos, de sintomas, digamos, patologias, não devem ser submetidos à hipnose, nomeadamente sem um acompanhamento psiquiátrico direto. De qualquer das maneiras, há outro aspecto que também é preciso ter em conta, que é na fase aguda do AVC hemorrágico, ou seja, no período imediatamente após um AVC hemorrágico, daqueles onde há sangramento efetivo, aí o foco deve ser a estabilização médica absoluta. Nós não devemos intervir nesses momentos, nessa altura, só numa fase mais posterior. De resto, tudo aquilo que eu acabei de referir anteriormente, por todos esses fatores, fazer hipnoterapia é um excelente auxílio, que não vai de maneira nenhuma, atenção, substituir em caso algum as outras terapias que também são precisas fazer, como as que são convencionais, a terapia ocupacional, a terapia da fala. Todas essas também devem ser englobadas juntamente com a hipnose. A hipnose é complementar a todas elas, além do tratamento e do acompanhamento médico que é feito. De resto, Helena, podemos dizer que estamos conversados em relação a este assunto.
1: Quando falou nessas três patologias, e eu foco-me agora na epilepsia,
2: sim,
1: a pessoa só porque teve AVC já não pode, ou uma pessoa somente que tenha epilepsia não deve nunca ser submetida à hipnose?
2: É assim, tal como eu disse, é assim, se for num AVC, não é aconselhável, e é como eu digo, porque são patologias que exigem cuidados redobrados, e se a pessoa vai fazer hipnose, nestas circunstâncias pode acontecer, desencadeia uma crise, não é? De epilepsia. E o hipnoterapeuta não tem capacidade de lidar com esse problema. De maneira que é de todo não recomendável. Se a pessoa tem epilepsia, a hipnose aí deve ser feita com muito cuidado. Não quer dizer que não se possa fazer, atenção, só que é feita de outra forma. Pode ser feita através da hipnose conversacional, pode ser feita, digamos, com outra abordagem, de outra terapia. Terá sempre que haver cautelas, tanto na epilepsia como em pessoas que tenham transtornos psiquiátricos graves. Quando eu fiz o meu curso de hipnoterapia, das coisas que me avisaram foi precisamente se a pessoa, naquela altura, tivesse realmente estes sintomas ou apresentasse estes distúrbios, que nós não deveríamos fazer, não era aconselhável, porque não tínhamos nem experiência, nem capacidade, digamos, de poder fazer ali algo que pudesse, pronto, ajudar a pessoa através da hipnoterapia.
1: Muito bem. Pronto, então estamos conversados para a semana a mais.
2: Certo.
1: A continuação de boa semana.
2: Igualmente para a Helena e para todos aqueles que nos estão a ouvir, votos de uma boa semana e um abraço.
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Esperemos então que esteja a gostar desta nossa emissão do Ponto de Encontro. Se precisa de conselhos, já sabe que pode entrar em contacto connosco através do 917-2265-80. Esteja onde estiver, que realmente se sinta muito bem.

0: Gomes.
1: Sou eu própria, estou por cá com toda a minha equipa a desejar-lhe um excelente fim de semana, uma ótima semana, dependendo de quando nos escuta, pois claro. E se só agora entrou em contacto connosco, pois já perdeu muita e boa música, no entanto, está a tempo para ficar connosco. Ainda tem sensivelmente hora e meia para relaxar.

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1: Viva, seja bem-vindo a mais uma rúbrica Legalmente Falando. Todas as semanas, neste horário, temos connosco o Paulo Lourenço para explicar ou responder a perguntas dos ouvintes sobre leis e fiscalidade. Vamos então à pergunta desta semana. Somos três irmãos. O nosso pai faleceu recentemente. Quando começámos a tratar de todos os processos legais, mesmo não havendo grande herança, o meu irmão mais novo disse que não queria nada, renunciava à herança qualquer que fosse. Disse que não queria receber nem pagar nada. Ora, a minha pergunta é: pode ele fazer isto? De que forma? Ele é casado, tem filhos, disseram-me que os filhos podem ter uma palavra a dizer, mas são menores. Um tem 13 e outro 5 anos de idade. Pergunto então se pode renunciar e, no caso de poder renunciar à herança, pagamentos ou recebimentos, o que é que temos que fazer com esta decisão dele?
2: Na verdade, é assim mesmo como o nosso ouvinte colocou a questão. O renunciar à herança é um direito que qualquer pessoa tem. Simplesmente, para o fazer, tem que ser em bloco. Não se pode só dizer aceito umas coisas, não aceito outras, ou rejeita tudo ou aceita tudo. Tem a particularidade que, se a herança que tiver bens imóveis, a renúncia só é válida se for celebrada por escritura pública ou documento particular autenticado. Se não tiver bens imóveis, basta que seja efetuada através de um documento. A particularidade que se coloca neste caso do nosso ouvinte tem a ver com o facto de ele ter filhos e serem menores, porque quando alguém renuncia a uma herança, os filhos aparecem a suceder nessa herança por direito de representação. E neste caso concreto, como são menores, eles têm que ser, o exercício dos respectivos direitos tem que ser assegurado pelos pais. Ora, neste caso, se o próprio pai renuncia à herança, o mais provável é que o queira fazer também em relação aos filhos. Simplesmente a lei exige que, no caso dos menores, para que haja renúncia à herança, tem que haver uma autorização do tribunal. Portanto, em concreto, qualquer pessoa pode renunciar à herança, não há nada que o impeça.
1: Se não tiver filhos, é automático ou através de escritura pública.
2: Exatamente, se houver bens imóveis, com escritura pública. Se não houver bens imóveis, basta um documento particular. Havendo filhos, ou são maiores ou são menores. Se forem maiores, são eles que têm o direito de aceitar ou de renunciar também. Se forem menores, tem que ser, a renúncia tem que ser concretizada por via dos pais, mas com expressa autorização pelo tribunal.
1: No caso de a herança ser não a receber, mas a ter que pagar qualquer coisa, aplica-se a mesma legislação. Portanto, ele pode não querer nada, pagar nada, mas tem que fazer os passos tal qual como são feitos.
2: Tem que renunciar expressamente.
1: Há prazos para isto ou não? É os prazos normais
2: para
1: da comunicação?
2: Renunciar não há prazo. O que há é que, se a pessoa aceita qualquer coisa que tenha a ver com a herança, tacitamente aceitou a herança, não é? Portanto, para haver a renúncia, ela pode ser feita a qualquer tempo, simplesmente não pode haver aceitação de nada que tenha a ver com o tal a ser hereditário, porque se aceitar uma pequena parte do que quer que seja,
1: fica logo com a aceitação toda.
2: Que aceitou a herança toda, exatamente. E aí aceita o bom e o menos bom.
1: Muito bem, Paulo, muito obrigado. Voltamos de hoje 8 dias para uma outra pergunta sobre leis e fiscalidade em mais uma edição do Legalmente Falando.
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0: Se ainda está de férias, tanto melhor. Ai, que inveja! Estou a brincar. Não tenho inveja de ninguém. Um dos sentimentos que não mora aqui no meu coração. Espero que também não more no seu. Porque inveja faz mal. Inveja, ódio, enfim, esses sentimentos negativos fazem mal a nós mesmos, não fazem mal aos outros, fazem a nós mesmos. Por isso, sentimentos bons, pensamentos positivos, isso sim, faz bem à nossa alma e ao nosso corpo.
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0: tempo de momentos de reflexão.
1: As cruzes do caminho. Você já deve ter reparado no curso das rodovias federais e estaduais um sem fim de cruzes espalhadas ao longo dos inúmeros quilômetros que ligam as pontas de nosso país. Em geral, elas assinalam um acontecimento trágico ocorrido naquele trecho da estrada. Um atropelamento, um choque entre veículos, um tombamento de caminhão, cujo desfecho foi a morte de uma ou mais pessoas. Elas também registram de forma singela a tristeza, o pesar daqueles que padecem a saudade da ausência física de seus amores. Estradas, tantos quilômetros e tantas cruzes. Silenciosas, discretas. Ali está o memorial em respeito à lembrança de alguém. Para nós, um desconhecido, mas que foi muito amado por ser filho, filha, esposo, esposa, pai, mãe. Erigidas em meio à pressa, à velocidade, erguem-se em respeito à saudade, às recordações, às lágrimas. Quantas cruzes deixamos às margens do nosso caminho? Quantas lágrimas deixamos correr soltas? Quantos arrependimentos sepultados? Amarguras, desilusões, frustrações? Jesus, o Mestre Nazareno, sentenciou: se alguém quiser me seguir, negue a si mesmo, tome a sua cruz e me siga. Cada cruz que deixamos em nossos caminhos, ainda que referenciem as dores e os sofrimentos pelos quais passamos, ajudam a contar os passos que demos para chegar onde estamos e para sermos o que somos. As cruzes deixadas representam a morte de um antigo eu, a fim de que possamos renascer mais experientes, mais sábios, mais preparados para os novos desafios. Na Epístola aos Efésios colhemos: renunciai à vida passada, despojai-vos do homem velho, renovai sem cessar o sentimento da vossa alma e revesti-vos do homem novo, criado à imagem de Deus, em verdadeira justiça e santidade. Para cada cruz em nossa jornada, uma despedida. Ainda que com lágrimas, pouco a pouco, damos adeus ao nosso orgulho, à nossa maledicência, à vaidade, ao desamor, à falta de caridade e fé. Em toda cruz, paulatinamente, vamos deixando para trás o homem velho, os velhos hábitos, os antigos preconceitos. A cada cruz, a exemplo do Rabi da Galileia, entregamos na mão do Pai nosso espírito em marcha, o qual ruma em direção à verdade, ao bem e à felicidade. As cruzes, ao longo das rodovias, representam apenas um breve adeus, uma vez que a vida jamais cessa. Os laços fraternos jamais se desfazem, e não há dúvidas quanto ao reencontro com nossos amores no outro plano da existência. Da mesma forma, as cruzes que deixamos no curso de nosso caminho representam lágrimas passageiras, dores que não são eternas, visto que o norte de nossa jornada é a felicidade, o bem, a paz. Tomemos as nossas cruzes, os nossos desafios, os nossos medos, os nossos infortúnios e sigamos o Cristo. As cruzes às margens de nossas jornadas e as que carregamos são os desafios que a providência divina sabe sermos capazes de superar. Com elas aprendemos e através delas nos renovamos. Pensemos nisso.

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1: Se não sabe, fica a saber que ainda temos para escutar a Linha de Eco e também as Crónicas da Isabel. Será a última parte deste ponto de encontro. Se anda na estrada, aceita os votos de uma boa viagem.

0: 9 horas.
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3: Seja muito bem-vindo à nossa segunda e última hora de hoje. Vamos já falar com o Dr. Fernando Figueiredo.
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3: Ora, já estamos no espaço Haja Saúde. O Dr. Fernando Figueiredo é, assim, o protagonista. Doutor, seja muito bem-vindo.
5: Ora, as minhas saudações para quem me escuta.
3: Vamos ao comentário da semana.
5: São longos os anos, todos esperamos que as esperas nas urgências sejam cumpridas conforme a lei determina. A incompetência dos vários ministros da saúde dos vários governos são os promotores do não cumprimento da lei. E não vejo que o Ministério Público venha acusá-los. Lei à parte, mas a insensibilidade para quem em sofrimento aguarda horas por uma atitude ou palavra de conforto é uma constante por aqueles que nós nomeamos. Senhores ministros e deputados, quando estão mal, a coberta de várias ou de vários expedientes são rapidamente atendidos. Mas olhem para as longas horas daqueles que não deviam ter votado em vós e criem uma norma. Ou seja, quando é imposta uma pulseira ao utente, seja informado do tempo possível de espera. Para terminar, julgo que isto é um ato de humanidade. Cada um possa gerir o seu tempo, que não devia existir, claro está, e não ficar como um cão às ordens do dono, o dono desumano, à fome, à sede, em sofrimento, numa cadeia, muitíssimas horas sem saber o que vai acontecer. Acho que é a altura, no mínimo, o bom senso dizerem às pessoas, vai ter que esperar tantas horas. Não precisa de estar aqui em sofrimento. Escolha uma melhor opção.

0: Então, doutor, estamos em pleno verão ou por outra? Quase, quase. Daqui a pouco é o outono, mas bem, ainda estamos no verão. E há alguém que se queixa de pernas inchadas, derrames e dores. Isto é normal no verão? Há aqui algum problema de circulação ou não? O que é que tem para dizer?
1: Ora bem, nesta altura do ano é frequente o aumento de patologias deste tipo. E claro está, se tivesse ligado antes, talvez tivesse passado um verão melhor. Primeiro que tudo, atenção ao colesterol. E sobretudo numa alimentação que favoreça o aumento de trombos, mesmo que minúsculos. Cito, as claras de ovo prejudicam o metabolismo do cálcio. Deve privilegiar vegetais crus e ter muito cuidado com o cozinhar de gorduras, não só vegetais como animais. Nas vegetais dou como, por exemplo, fazer bolos em que vão cozinhar as nozes, amêndoas, avelãs, que ao fazerem isto vão aumentar o colesterol.
0: Mas agora há aqui uma polémica tão grande com o colesterol, porque dizem que o colesterol está também no nosso cérebro, que nós não podemos viver sem colesterol, que as pessoas que têm mais colesterol até têm mais facilidade de combater certas doenças, inclusive no cancro. Há uma polémica, há médicos e médicos a falar que o colesterol não faz mal. O que faz mal é a junção dos dois e depois tem que se fazer umas contas, enfim, que é um pouco confuso para o comum mortal. Em que é que ficamos? Porque antigamente o valor do colesterol acho que era 250, depois foi baixando. Para quem ouve, torna-se confuso.
1: Eu vou dar uma ajudinha nesta matéria. O problema, de facto, do colesterol elevado de uma forma anómala é aqui é que temos que considerar, porque nós há muitos milhares de anos não cozinhávamos as gorduras, comíamos conforme a natureza dava. E essa gordura, que o nosso organismo metaboliza muito bem, não faz trombos, é extremamente necessária no nosso cérebro. Não tenho dúvidas nenhumas do que estão a afirmar. É muito necessária nos nossos músculos. É muito necessária, porque também hoje, através dos estudos, não temos dúvidas nenhumas, e quem tem um colesterol mais elevado tem menos probabilidade de ter cancro. Agora, quando as gorduras vão se fixando nas veias, misturados com o mau metabolismo do cálcio, aqui é que é o problema. Isto é resultante da cozedura dos alimentos. Nós, durante milhares de anos, não cozinhámos alimentos. Durante milhões.
0: Mas as análises que se tiram não dizem se a gordura foi cozinhada ou não. O que interessa é...
1: É quando aparece aquele elemento do mau colesterol nas análises, elevado, e o bom colesterol, que é aquele que limpa as artérias, está baixo, não é preciso fazer muitas contas. O que é preciso é olhar para os parâmetros e ver. Mau colesterol, entre tanto e tanto, se está mal, está acima do valor aceitável, já começa a estar tudo muito mal. E depois, o outro, que deveria ser aquele que ajudava a limpar os trombos, está baixo, aqui é que é o problema. Uhum. Olhando para o colesterol total, quando ele ultrapassa os 250, numa escala de 200, se for numa escala de 220 ou 230, ainda poderia ser um bocadinho mais acima. Quando ele ultrapassa estes valores, imediatamente devemos abrir o olho para os de baixo. Ou então, se não se fez uma análise ao colesterol total, colesterol bom e o colesterol mau, ou seja, o HDL e o LDL, se no total aparecer um número muito elevado, então aí temos que fazer uma análise aos outros para ver em que situação é que estamos. E a partir daí, como eu ia falar sobre esta temática, não cozinhar gorduras, sob qualquer ponto de vista.
0: Por isso, aqui, as gorduras não fazem mal, desde que sejam cruas.
1: Cruas. Uhum. Foi aquilo que nós fizemos na natureza. Hoje em dia, com a cozinha, acho muito interessante, e sobretudo com os cozinheiros da morte, quando aparecem aqueles pratos extremamente complicados e elaborados à vista, sem algum cuidado, nestas situações. Eu posso afirmar isto, porque há uns anos fui convidado para dar aulas numa escola de cozinha. Ao fim de alguns meses disseram-me, não pode, não dá, diz tudo ao contrário daquilo que nós fazemos.
0: Pois, agora também há quem afirme que as farinhas, o açúcar, é que aumentam o mau colesterol.
1: Também pode acontecer uma situação destas, porque o excesso de açúcar altera todo o nosso metabolismo hepático.
0: Então a falar no órgão vital, o fígado.
1: Que vai ser o resultante do bom ou mau colesterol, no fundo.
0: Uhum.
1: Também o glúten vai produzir alterações no nosso intestino e depois a absorção das gorduras, das boas gorduras, são prejudicadas pelo glúten.
0: É uma máquina complexa, o nosso corpo.
1: Não, isto é a nossa máquina, não é nada complexa. Nós com a civilização é que estamos a complicar tudo.
0: Uhum.
1: Coma os alimentos conforme a natureza os dá. Não tentem subvertê-los, empaladar nisto ou naquilo, porque estamos a enganar-nos.
0: Então o doutor...
1: coisas que não são naturais.
0: Então o doutor acha que nós devíamos comer carne crua?
1: Se for capaz de comer carne crua, comam carne. Se não são capazes de comer a carne crua, é o organismo a dizer, vão temperar aquesta porcaria que não é própria para mim. Vão disfarçar todo o seu paladar para meterem cá dentro um veneno.
0: Bom, há quem me pergunte se o doutor come assim.
1: Eu como carne e peixe crua, porque assim estou feito para comer carne.
0: Ah, pronto.
1: Porque se não estivesse, não como. Há certos alimentos que eu meto à boca, imediatamente sinto a repulsa neles, dados naturalmente. Quer dizer que ou naquele dia não precisa aqueles nutrientes. Ou então está absolutamente contrário ao meu padrão genético.
0: Certíssimo.
1: E nessa altura não como. Eu não vou alterar um alimento conforme a natureza o dá. Eu como das duas maneiras, ou cozinhado ou cru. Se eu não consigo comer aquele alimento conforme a natureza o dá, não vou cozinhá-lo para me enganar.
0: Certo.
1: E eu acho que aquilo que tem feito não está muito mal.
0: Pois.
1: Em capacidades mentais, em capacidades físicas, à idade que eu atingi.
0: Uhum.
1: Parece-me que não estou a fazer assim muito errado, apesar de eu até aos meus 50 anos ter sido um suicida consciente.
0: Ah, ok.
1: Depois comecei a ter juízo, comecei a perceber ou mudava a agulha ou tinha um acidente, não é?
0: E consegue-se recuperar, por exemplo, a partir dos 50 anos, já não fazer tantos erros alimentares?
1: Por exemplo, eu vou dar aqui um exemplo. O homem, a partir de uma certa idade, começa a se levantar durante a noite para urinar.
0: Uhum.
1: O que não é normal.
0: Exato.
1: Nessa altura devíamos olhar para a próstata.
0: Então, e por exemplo, e se for a mulher?
1: A mulher assim começa a ter alterações hormonais, calores, isto, aquilo, aquilo outro. Seguras vaginais, seguras da boca, diminuição da libido. Imediatamente também deve fazer uma compensação, que está a fazer uma grande alteração no organismo. Senão vai envelhecer mais cedo, ninguém tenha dúvidas disso.
0: Mas, por exemplo, uma mulher que começa a urinar durante a noite, isto pode ter algum problema?
1: Eu ando a beber, porque a mulher não tem normalmente esse problema.
0: Ok.
1: Ou ando a beber mais líquidos,
0: sim,
1: porque a mulher não tem próstata.
0: Exatamente.
1: Ou então, está aqui a dar-se um problema e terem que ir vigiar. A sua bexiga está a perder elasticidade, porque ela espaço tem. Não tem ela a próstata para...
0: Exatamente.
1: Para roubar-lhe os passos.
0: Claro.
1: Consinto que pode estar um problema na bexiga. Ou então, dá a tomar líquidos de uma forma exagerada. Porquê? Porque estão a aparecer as securas da boca.
0: Muito bem.
1: Então, se está a tomar líquidos de uma forma exagerada, com certeza vai ter que os lançar durante a noite, não é? Também.
0: Certíssimo.
1: Começa a haver aqui uma alteração. E é nessa altura que nós temos que começar a ter atenção. Mas em relação a este problema que nós falámos, daqui das pernas cansadas, eu vou-lhe dizer aqui muito simplesmente um exercício que será excelente para melhorar toda esta situação. Ou seja, vai arranjar um alguidar no qual seja capaz de sentar. Vai fazer um banho chamado pés e assento. E com esse alguidar vai pôr um pouco de água, um alguidar que se senta dentro nele com os pés de fora, e então começa por marcar passos nessa água, contando até 6 ou 8. 1, 2, 3, 4, 5, 6. Tira os pés e senta-se no alguidar e conta outra vez 1, 2, 3, 4, 5, 6. Volta a marcar passos e volta-se a sentar, volta a marcar passos e volta a sentar. Faz isto umas 6 ou 7 vezes. É feito este tratamento para levantar. O que é que acontece? Vai obrigar o sangue a circular de uma forma rápida, porque orelhas de gato, sim, cão e cu de gente nunca está quente. O que é que quer dizer? Que vamos obrigar com este exercício a movimentar o sangue de uma forma rápida e evitar e eliminar os tais trombos que fizeram as pernas cansadas e inchadas.
0: Muito bem. Doutor, o tempo já vai longo. Fruta para hoje, fruta, planta.
1: Olha, podemos falar sobre a rúcula?
0: Então vamos lá.
1: Ora bem, é uma plantinha da Ásia. Aparece em Portugal e é cultivada já há bastante tempo. É uma hortaliça bastante agradável. As folhas atuam como estimulantes das funções orgânicas e favorecem a diurese. Servem como purificante do organismo no sangue, se relativo ao sangue. Com propriedades depurativas, lavar algumas folhas de rúcula, escorrendo-as bem, claro está, poderão pôr-lhe um pouco de sal e consumi-las desta forma. Prolonga o tratamento durante vários meses, 3 vezes por semana, pois desta maneira os seus rins vão passar a funcionar muitíssimo melhor. Pode adicionar um pouco de azeite extraído a frio. A composição da rúcula destaca-se a vitamina A, a K, a vitamina C, bastante rica em luteína, logo os nossos olhos agradecem. Ajuda a tratar com seguinte problemas oculares, baixa o colesterol, protege o coração, baixa também a glicemia excedentária, tem propriedades antioxidantes, logo retarda o envelhecimento. As suas folhas e as suas fibras tratam e previnem problemas do trânsito intestinal, elimina gases intestinais, auxilia o tratamento de anemias e problemas pulmonares, tudo isto se beberem a água de cozer a rúcula.
0: Fica a dica, por isso pode-se fazer sopa de rúcula. Não é?
1: Não, eu sempre aconselhei, não deem sopa na sopa.
0: Certíssimo. Bom, doutor, hoje temos mesmo que ficar por aqui para a semana, certamente há mais. Desejo-lhe bom fim de semana, uma ótima semana e de hoje a 8 dias cá o espero.
1: Um prazer estar consigo e até para a semana.
0: Até para a semana. Já sabe então, se quiser colocar alguma pergunta ao Dr. Fernando Figueiredo, mas também ao Dr. Cosmo ou ao Dr. Paulo Lourenço, é só ligar ou enviar mensagem para o 917-226-580.
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Sinceramente, eu não sei o que esta música tem. Eu só sei que me arrepio cada vez que ouço este Juntos para Sempre. Este J dos Santos tem um timbre fantástico e um falsete que não é para qualquer um. Concorda comigo? Voltamos daqui a pouquinho para a nossa última parte.

E estamos quase, quase no final deste ponto de encontro. Temos pouquinho tempo para estarmos juntos.

0: sensivelmente a esta hora chega a Isa Tudela com a linha Deco.
1: Saudações a todos os consumidores que acompanham mais uma rúbrica em parceria com a Deco Centro aqui na sua rádio. Entraram em vigor novas regras do Banco de Portugal para a concessão de crédito à habitação. Estas alterações contribuem para reforçar a concessão responsável de crédito, reduzindo aqui o risco sobre endividamento das famílias. Portanto, o Banco de Portugal identificou alguns riscos associados ao valor dos empréstimos concedidos, ao ritmo da concessão de crédito à habitação e ao perfil de risco de alguns consumidores, e decidiu ajustar as regras para prevenir dificuldades futuras. Estas alterações reforçam a proteção financeira das famílias e promovem então uma concessão de crédito mais prudente. No entanto, também importa não confundir a concessão responsável de crédito com o problema do acesso à habitação. Mas vamos perceber o que é que muda na prática. Desde logo, a taxa de esforço recomendada vai baixar para 45%. Portanto, esta é a principal novidade e diz respeito então à taxa de esforço, ou seja, à percentagem do rendimento líquido mensal destinada ao pagamento das prestações de crédito. Até agora, o Banco de Portugal recomendava que este indicador não ultrapassasse os 50% e a partir de agora a recomendação passa para os 45%, permitindo que as famílias mantenham uma maior margem financeira para suportar as restantes despesas do agregado familiar e fazer face a imprevistos. Também há novos prazos máximos para os empréstimos, portanto, existem aqui dois limites para a duração dos contratos de crédito à habitação. São até 40 anos para mutuários com idade igual ou inferior a 35 anos e até 35 anos para mutuários com aqui mais de 35 anos. No que diz respeito aqui ao financiamento a 100% para imóveis dos bancos, também há aqui alterações e, portanto, deixam de poder beneficiar do financiamento até 100% do seu valor e passam a aplicar-se os limites gerais do rácio entre o montante do empréstimo e o valor do imóvel. Os contratos de locação financeira de bens imóveis, aquilo que se chama o leasing imobiliário, deixam de estar abrangidos por esta recomendação e, em contrapartida, as regras continuam a aplicar-se aos contratos de locação financeira de bens móveis, como os automóveis. O que é que, na prática, significam estas alterações para quem quer comprar a casa? De facto, traduz-se aqui numa redução do montante máximo que conseguem as famílias obter junto do banco. Imagina aqui um agregado familiar com rendimento líquido de 2.800 euros. Pelas regras anteriores, poderiam suportar prestações de crédito até 1.400 euros por mês. Com esta nova recomendação de uma taxa de esforço máxima de 45%, este valor reduz aqui aproximadamente para os 1.260 euros. Embora a diferença possa parecer reduzida, pode traduzir-se no montante de financiamento inferior e, portanto, consequentemente, a necessidade de procurar uma habitação de menor valor ou de dispor de uma entrada inicial mais elevada. Importa recordar que este montante que o banco está disposto a emprestar nem sempre corresponde ao valor que é prudente assumir. Um orçamento familiar equilibrado é permitir fazer face às despesas correntes, constituir uma poupança e responder a acontecimentos inesperados, como a perda de rendimentos, despesas de saúde ou subidas das taxas de juro. Naturalmente que a DECO, através do Gabinete de Proteção Financeira, está disponível para prestar mais informação e podem contactar-nos pelo 239-841-004 ou através do endereço eletrónico deco.centro@deco.pt. A DECO, sempre consigo.

0: Vamos avançando no tempo e agora é tempo de ficarmos com a Isabel Costa.
1: E se uma velha farda pudesse ter uma segunda vida em vez de acabar no lixo? Foi precisamente isso que aconteceu no Zumarim. No âmbito das comemorações dos 35 anos do parque e depois da renovação da sua imagem, as antigas fardas dos colaboradores ganharam uma nova utilidade. Foram transformadas em 100 camas e 75 mantas para cães e gatos. Um exemplo simples, mas que diz muito sobre aquilo que podemos fazer quando olhamos para aquilo que já não usamos com outros olhos. Em vez de simplesmente descartar as fardas, o Zumarim decidiu reutilizar os materiais e prolongar o seu ciclo de vida. É o chamado upcycling. Transformar um produto que perdeu a sua função original numa coisa nova, útil e com valor acrescentado. E há aqui uma dupla dimensão. Por um lado, ambiental. Menos desperdício e uma utilização mais prolongada dos materiais. Por outro, social. As camas e mantas foram distribuídas pelos colaboradores que se inscreveram para as levar para os seus animais e as peças que sobraram foram entregues ao Canil de São Francisco Xavier. Ao todo, foram doadas cerca de 55 peças, entre camas grandes, camas pequenas e mantas. O projeto foi desenvolvido em parceria com a United to Remake, uma startup portuguesa dedicada à reutilização de materiais e à inovação social. E esta história deixa uma ideia que vale a pena guardar. Reciclar é importante, mas reutilizar pode ser ainda melhor. Antes de deitarmos alguma coisa fora, talvez devêssemos perguntar: será que ainda pode ter outra utilização? Uma farda que já não serve para vestir pode transformar-se numa cama para um animal. Uma peça de mobiliário antiga pode ser recuperada. Uma embalagem pode ganhar uma nova utilização. São pequenos gestos, mas quando multiplicados por empresas, instituições e cidadãos, podem representar uma diferença significativa na redução do desperdício. Porque a sustentabilidade não passa apenas por grandes investimentos ou grandes mudanças. Às vezes, começa simplesmente por não deitar fora aquilo que ainda pode servir. E no Zumarim, 175 antigas fardas vão agora continuar a sua história. Desta vez, a dar conforto a cães e gatos.

0: Nada mais por hoje. Oxalá tenha gostado da nossa companhia. Nós voltamos de hoje a 8 dias. Esperemos então que depois se junte a nós novamente. Continue a ter um agradável dia. Até para a semana.
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0: 10 horas. Boa noite.
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1: 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Em todo o Elder Rei, sejam bem-vindos a mais uma edição dos Reis do Rock aqui na sua estação de rádio favorita. Este é o início de mais 60 minutos de música à volta do planeta, nesta longa saga de rock. De fundo, toca já a banda de Mark Oliver Everett. Vem da Califórnia, diretamente para os Reis de hoje, em Soul Jacker. Logo depois, os Breeders e Cannonball. Sejam todos muito bem-vindos. 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

0: é uma das figuras mais controversas do UK, provavelmente por ter incomodado a realeza. Falamos de John Joseph Lydon, nascido em Londres a 31 de janeiro de 1956, também conhecido como Johnny Rotten, cantor, compositor e apresentador de televisão inglês, mais conhecido como vocalista das bandas Sex Pistols e Pill. Depois, do outro lado do Atlântico, vem o rock alternativo, o post-punk revival, da banda de Peter Hayes, Robert Levon Bees e Lea Shapiro, os Black Rebel Motorcycle Club. Com influências diretas de Johnny Cash, Iggy Pop and the Stooges, os Doors e Sex Pistols, até algumas bandas britânicas dos anos 80. A seu exemplo, os Jesus and Mary Chain. Ain't No Easy Way, Black Rebel Motorcycle Club, mas primeiro, This Is Not a Love Song, Pill.
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0: cima.
1: Mais duas no alinhamento desta edição dos Reis do Rock à volta do planeta. The Presidents of United States of America. Era uma banda americana de power trio de rock alternativo. A banda formou-se em Seattle, Washington, em 1993 e terminou em 2016. Lump, da banda de Chris Bellew. Colamos ainda a música de 2002 de Priscilla Novaes León, mais conhecida como Pity, Salvador, 7 de outubro de 1977. Cantora, compositora, produtora musical e multi-instrumentista brasileira. Admirável Chip Novo é o álbum de estreia de Pity, título que foi inspirado no livro Admirável Mundo Novo, de Aldous Huxley. Olá, Brasil! Em antena nesta edição dos Reis do Rock, um original de Black Sabbath e os Cake.
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1: Aproximamos-nos do final desta edição dos Reis do Rock. Idols, Dancer e ainda os Viagra Boys Sports. As próximas duas. Primeiro, os Nirvana com a 8ª faixa do álbum Nevermind, Drain You. É o álbum de 1991, escrita pelo vocalista Kurt Cobain. E ainda, os Arctic Monkeys, uma banda britânica de rock, formada em 2002 nos subúrbios da cidade de Sheffield, em Inglaterra. O grupo é formado por Alex Turner, Matt Helders, Jamie Cook e Nick O'Malley. Brainstorm, do indie rock, do rock alternativo, do post-punk revival e do chamado antigo rock de garagem. Vamos ouvir.

0: Mas que grande programa tivemos hoje. Gostaria de enviar um abraço para Portugal, Brasil, Estados Unidos, Cabo Verde, Canadá, Luxemburgo, Inglaterra e Austrália, onde o programa, todas as semanas, leva o melhor que a música tem no mundo. Fechamos esta edição de hoje com duas bandas portuguesas. Primeiro, Plastic People, I'm Riding High on Acid. E finalmente, Subversive, Máquina. Uma vez mais, foi uma grande honra ter estado convosco ao longo destes 60 minutos de música. Marcamos encontro na próxima edição. Cheers, mates.
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1: 11 horas.
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1: Olá, estamos de volta. Agosto costuma mexer com o ritmo da vida. Os dias ficam mais soltos, os horários perdem um pouco a rigidez e algumas coisas ficam em suspenso. Depois chega setembro. Voltam os compromissos, as escolas, o trabalho, os prazos, a organização. E há qualquer coisa neste regresso que nos obriga a olhar outra vez para a vida que estamos a viver. É por isso que esta semana quero falar sobre recomeços. Não sobre aqueles recomeços grandiosos, quase cinematográficos, em que alguém muda tudo de um dia para o outro. Falo de outra coisa. Falo daquela reorganização silenciosa que começa quando percebemos que já não conseguimos continuar exatamente da mesma maneira. Porque muitas vezes o verdadeiro recomeço não acontece fora, acontece dentro de nós, num limite que finalmente colocamos, numa conversa que deixamos de adiar, numa decisão pequena que altera a forma como passamos a viver os dias. E há uma diferença enorme entre perceber que alguma coisa precisa de mudar e estar verdadeiramente disponível para mudar. Às vezes sabemos que aquela relação pesa, sabemos que estamos cansados, sabemos que estamos a aceitar demasiado, sabemos que alguma coisa em nós está constantemente a pedir espaço, mas continuamos a adiar. E viver contra aquilo que já sabemos cansa muito. Porque há um momento em que o sofrimento já não vem apenas daquilo que nos acontece. Vem também da distância entre aquilo que sentimos e aquilo que continuamos a fazer. E há outra coisa importante. Muitas vezes dizemos, eu sou assim. Mas nem tudo aquilo a que chamamos personalidade começou por ser personalidade. Algumas coisas começaram por ser proteção. A pessoa que aprendeu cedo a não depender de ninguém pode tornar-se extremamente independente. Só que, mais tarde, essa independência pode transformar-se em isolamento. Quem aprendeu a agradar para evitar conflito pode tornar-se disponível para toda a gente e ausente para si próprio. Quem precisou de controlar tudo para se sentir seguro pode acabar sem conseguir descansar. Aquilo que um dia ajudou pode, noutra fase, começar a limitar. É como continuar a usar uma armadura depois da guerra. A armadura protege, mas também impede o abraço. E é uma pergunta que vale mesmo a pena fazer. Quanto me custa continuar a funcionar desta maneira? Porque há formas de sobreviver que, a certa altura, começam a cobrar demasiado pela proteção que oferecem. E quando percebemos isso, começa a reorganização. Não uma guerra contra quem fomos, não uma rejeição do passado, mas uma atualização. Podemos olhar para uma versão antiga de nós e dizer, eu percebo que viveste assim, sei que me protegeste, mas já não preciso de continuar desta forma. Há versões de nós que merecem gratidão, não continuidade, e isso é profundamente diferente de começar do zero. Nós nunca começamos do zero. Começamos com experiência, com cicatrizes, com consciência, com informação nova sobre nós próprios. E depois vem a parte prática, porque perceber é importante, mas não chega. Muitas mudanças falham porque ficam apenas no campo da intenção. Quero fazer exercício, quero poupar, quero ter mais tempo para mim. Tudo isto são objetivos. Mas o objetivo sozinho não muda uma rotina. É aqui que entra a diferença entre objetivo e sistema. Quero poupar é um objetivo. Automatizar uma transferência mensal é um sistema. Quero descansar mais é um objetivo. Definir uma hora a partir da qual deixo de responder a trabalho é um sistema. O objetivo diz-nos para onde queremos ir. O sistema mostra se estamos de facto dispostos a construir o caminho. E isto também é um recomeço, não uma promessa gigante, uma estrutura pequena que conseguimos repetir. Porque a mudança verdadeira raramente acontece num momento épico. Muitas vezes acontece numa terça-feira qualquer. Surge a mesma situação de sempre, o mesmo medo, o mesmo impulso, a mesma vontade de reagir como sempre reagimos. Mas desta vez fazemos outra coisa. Esperamos 5 segundos, não enviamos a mensagem, dizemos não, pedimos ajuda, colocamos um limite. ficamos onde antes teríamos fugido. Ou vamos embora de onde durante demasiado tempo insistimos em ficar. 5 segundos parecem pouco, mas há decisões de 5 segundos capazes de interromper padrões de 20 anos. Para mim, isto é liberdade emocional. Não é deixarmos de sentir medo, culpa, ansiedade ou necessidade de aprovação. É sentir tudo isso sem lhes entregar automaticamente o comando. Também é importante perceber que recomeçar não significa sempre abandonar alguma coisa. Há relações que precisam de novos limites. Há trabalhos que precisam de outra organização. Há rotinas que precisam ser ajustadas à vida real. Nem tudo precisa de acabar. Algumas coisas precisam ser renegociadas. Mas há uma diferença entre cuidar de uma relação e carregá-la sozinho. Entre compromisso e autoabandono. Entre paciência e permanência por medo. E aqui surge outra pergunta importante. Estou a participar numa solução ou estou apenas a impedir que o problema fique visível? Porque manter tudo de pé nem sempre significa que está tudo bem. Às vezes significa apenas que estamos a gastar energia suficiente para que ninguém veja as fissuras. Por isso, neste setembro, em vez de uma lista enorme de objetivos, eu fazia uma coisa mais simples. Escolhia uma área da vida, só uma, e perguntava: o que precisa de começar? O que precisa de parar? E onde é que eu preciso de pedir ajuda? Isto já é muito. Porque um recomeço não precisa ser uma revolução, precisa ser verdadeiro. E há ainda uma última coisa. Mesmo quando uma mudança faz sentido, podemos sentir falta daquilo que deixamos. E sentir falta não significa que devíamos voltar. Significa apenas que aquilo teve importância. Não precisamos de transformar o passado num erro para conseguirmos avançar. Podemos reconhecer o que nos deu. Podemos agradecer e podemos seguir. Porque crescer não é rejeitar quem fomos, é deixar de obrigar o passado a decidir o futuro. E talvez seja este o verdadeiro recomeço. Não uma vida completamente nova, não uma versão perfeita de nós, apenas uma relação diferente com a vida que já temos. Porque há momentos em que a vida não nos pede para começar tudo de novo, pede-nos para deixar de continuar da mesma maneira. E às vezes é aí que tudo começa. Até para a semana.
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0: E está na hora de ouvirmos o António Mortara da Silva, que já está preparadíssimo para entrar e apresentar mais uma música para a mesa do canto. Olá António, bom dia, bem-vindo.
1: Olá Isabel, bom dia. Cá estamos com mais uma edição da Música para a Mesa do Canto, o regresso das férias, e para hoje eu escolhi uma das mais bonitas baladas escritas em português. Vamos viajar até o início da década de 80?
0: Vamos! Parece-me uma boa ideia.
1: Olha bem, a nossa viagem até ao início da década de 80, mas na realidade é uma viagem bastante curta. Aposto que ficaste confusa.
0: Tu adoras deixar-me confusa, mas tenho uma certeza que tens uma explicação.
1: Pois é, é isso mesmo. Lançado muito recentemente, o dueto entre Miguel Araújo e Ágata traz de volta uma canção de 1983, que para mim é uma das mais bonitas baladas escritas em português. Falo desta balada que citou o tema original de Armando Gama, com que o músico ganhou o Festival da Canção em 1983 e o que o fez ir representar Portugal no Festival da Eurovisão. Agora, na voz destes dois cantores, o tema ganha um novo fôlego e, para mim, é espetacular e sabe tão bem ouvir esta canção outra vez. Já foram várias as versões gravadas desta balada, assim de repente lembro-me de Marcelo Costa e de João Portugal, de qualquer uma das duas espetaculares, diferentes entre elas e o original e diferentes entre as duas, mas para mim, todas as versões que eu tenho ouvido desta canção, nenhuma me desiludiu, talvez porque seja fã também e seja apreciador desta canção. Gosto muito da letra desta música e da melodia. Então, senhoras e senhores, sem mais demoras, convosco Miguel Araújo e Ágata, com a recriação desta balada que te dou no regresso da Música para a Mesa do Canto à Portimão FM, depois das nossas férias.

0: se uma velha farda pudesse ter uma segunda vida em vez de acabar no lixo? Foi precisamente isso que aconteceu no Zumarim, no âmbito das comemorações dos 35 anos do parque e depois da renovação da sua imagem, as antigas fardas dos colaboradores ganharam uma nova utilidade. Foram transformadas em 100 camas e 75 mantas para cães e gatos. Um exemplo simples, mas que diz muito sobre aquilo que podemos fazer quando olhamos para aquilo que já não usamos com outros olhos. Em vez de simplesmente descartar as fardas, o Zumarim decidiu reutilizar os materiais e prolongar o seu ciclo de vida. É o chamado upcycling. Transformar um produto que perdeu a sua função original numa coisa nova, útil e com valor acrescentado. E há aqui uma dupla dimensão. Por um lado, ambiental. Menos desperdício e uma utilização mais prolongada dos materiais. Por outro, social. As camas e mantas foram distribuídas pelos colaboradores que se inscreveram para as levar para os seus animais e as peças que sobraram foram entregues ao canil de São Francisco Xavier. Ao todo, foram doadas cerca de 55 peças, entre camas grandes, camas pequenas e mantas. O projeto foi desenvolvido em parceria com a United to Remake, uma startup portuguesa dedicada à reutilização de materiais e à inovação social. E esta história deixa uma ideia que vale a pena guardar. Reciclar é importante, mas reutilizar pode ser ainda melhor. Antes de deitarmos alguma coisa fora, talvez devêssemos perguntar: será que ainda pode ter outra utilização? Uma farda que já não serve para vestir pode transformar-se numa cama para um animal. Uma peça de mobiliário antiga pode ser recuperada. Uma embalagem pode ganhar uma nova utilização. São pequenos gestos, mas quando multiplicados por empresas, instituições e cidadãos, podem representar uma diferença significativa na redução do desperdício. Porque a sustentabilidade não passa apenas por grandes investimentos ou grandes mudanças. Às vezes, começa simplesmente por não deitar fora aquilo que ainda pode servir. E no Zumarim, 175 antigas fardas vão agora continuar a sua história. Desta vez, a dar conforto a cães e gatos.
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No final da década de 60, nasce a banda Fleetwood Mac em Londres. Inicialmente identificada como uma banda blues inglesa, algo que não foi muito usual no panorama musical europeu da época.

single da canção Go Your Way chegou aos dois lados do Atlântico em dezembro de 1976 e colocou a banda pela primeira vez no top 10 dos Estados Unidos. O álbum vendeu qualquer coisa como 40 milhões pelo mundo inteiro, onde só metade foram neste país. Escrito num apartamento arrendado na Flórida, no seguimento de uma tour pelo país, no momento em que a banda passava por momentos conturbados ao nível das suas relações amorosas.

Na continuação desta fase menos positiva quanto às suas vidas pessoais, também saiu a canção Dreams. Um dos membros declarou na altura que tivemos que passar por esta situação mantendo os nossos sentimentos guardados enquanto tentávamos ser profissionais.

A canção Little Lies faz parte do 14º álbum, gravado em 1987. Chegou ao número 1 durante 4 semanas nos Estados Unidos e chegou ao que podemos dizer também a uma última fase dos Fleetwood Mac.

Ficamos com Don't Stop, lançada em 1976. Foi uma canção de visão de futuro e que arredava totalmente o passado. Muito mais tarde, foi usada em 1992 na campanha de Bill Clinton às presidenciais nos Estados Unidos. Desejo a todos uma boa semana.

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